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3: O nome dela é Flash, hein?

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0: tinha chato, hein? 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
1: Esquece!
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0: Fortaleza. Muito obrigado, galera.
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0: a bateria aqui, segura aqui, segura aqui. Isso. Alô, meus amigos do Furado Seco de Bré do Mutambaus. Ah, o pessoal do ônibus manda avisar vocês que já tá indo embora, viu? Mas só vai quem quer. Só vai quem quer, viu? Beleza? A festa continua aqui ao vivo. Festa do Garapão. Alô, Márcio! Segura ele! Segura ele!
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0: vocês. Obrigado por estar nesta noite maravilhosa aqui com os Gargantas de Ouro. Nessa gravação aí do CD ao vivo. Estamos gravando as imagens também. Vai sair no DVD para vocês. E os clipes na internet para vocês aí, não é isso aí? E obrigado pelo carinho. E vão de música para vocês. Ok? Olá!
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1: Negócio bom, Rony Boys, Silvio Ró, balando de amor.

0: Maria! Essa favela tá gostosa, 3.0, meu irmão!
1: Deus abençoe, papai, um abraço!
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0: Obrigado, gente.
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0: Os 10% a gente deixa pro garçom, né não?
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1: Sucesso, Jean Giovanni, Bruno Marrone.
2: Nós. 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

0: 都太烦了。
1: Vem comigo assim, ó.

0: do Brito, eu amo essa música, velho.
1: Essa é boa demais, né, velho?
0: É uma pedrada.
1: Você tá maluco, velho?

0: esse logo, viu, minha barriga?
1: Segura, tarde!
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0: Muito obrigado, meu irmão. Muito obrigado. Que honra, que honra.
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0: fumem uma marianga aí pra galera ver, meu filho. Estoura!
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2: Essa vai pro meu pai aí, João, minha mãe Lúcia. Aquele abraço aí, e pra toda a galera que curte o Sarinha aí. Simbora!

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0: Valeu, amanhã.
1: Valeu, Yuri.
0: Que delícia, tamo cara. Junto. Tem que respeitar.
1: Que isso?
0: Moda boa, que moda boa.
1: Que moda boa.
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0: スボリメージ
1: やるがの
0: ーサマヌ
1: ガ
0: チ
2: チャージェンジ、obrigado。
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0: Que sensacional. Quem gostou faz barulho aí, bebezada. Muito bom.
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1: E o Chance 10, o Morado de Uibaí, estourado.

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0: Fortaleza. 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

0: Tamo junto, um beijo no coração de vocês.
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1: Tarcísio do Acordeão, que honra, meu irmão.
2: Meu parceiro, meu irmão, Cartilove, parabéns, meu irmão.
1: Muito obrigado, irmão.

0: de palmas, meu Cartilobre. O professor da sofrência. 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
1: Faz barulho pra Tarcísio, maravilhoso, gente.
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1: Vocês precisam admitir alguma coisa.

0: Faz raiva, não. Tem que ser pelo menos uns 2-0. Pode ser do Otávio, pode ser do Caio Jorge, pode ser de qualquer.
1: 996-51-9657. Bora pra mais um.
2: Boa tarde, João Vitor Cirilo. João Vitor Cirilo é Afonso de Fabriciano. O Cruzeiro tem que jogar com raça, viu? Não pode deixar o G5, G6 ficar pra trás, não, de maneira nenhuma. O time agora é muito melhor do que o do ano passado, que ficou entre os três primeiros. Então, o negócio é jogar com raça, entrar na bola como se fosse um bife de filé mignon, hein? Um abraço, fique com Deus.
1: Abraço,
2: que o Cruzeiro tem uma grande vitória hoje.
1: Tamo junto. Turma de Fabriciano na audiência. Valeu, Afonso. 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Bora pro repeteco do cabuloso Pancieri.
3: Para passar esse Cruzeiro no momento que a torcida do Vitória faz uma festa muito bonita aqui em Salvador. É uma festa muito bonita. O Barradão em vermelho e preto. Tá legal, a turma tá animada, hein? E o Cruzeirão tá animado também. Vai a campo com Otávio, Wagner, João Marcelo, Jonathan Jesus e Rojas, Zé Lucas, Gerson, Matheus Pereira, o capita de hoje, Arroio, Wesley e Caio Jorge. Olha o Cruzeirão aí, Cirilo!
1: Repeteco do Vitória, Rubem Júnior.
4: Repeteco, vamos lá, JBC. O Vitória em campo com Lucas Arcanjo, Matheus Silva, Kaká, Luan Cândido e Jamerson. Kaique Gonçalves, Martínez e Mateuzinho. Eric, o argentino Tárzia. E o René é o Vitória em campo. E nesse momento, o Jair deu aquele abraço há pouco também no técnico Arthur. Tudo pronto pra bola rolar, Cirilo.
1: Belo Horizonte, prefeito do povo, aqui o trabalho não para. Ô Piquitito, você transmite o jogo daqui a pouquinho, daqui 5 minutos. Expectativa boa, tem que ser, tem que vir a vitória, tem que vir o triunfo essa tarde, né, Pique?
5: Um abraço, JVC, claro, tem que vir esse resultado que a gente tá esperando, né? Depois daquele vexame lá na Vila Belmiro, com aquele placar 2-1 foi mentiroso, né? Porque o Santos amassou o Cruzeiro e o Otávio fez mais uma brilhante partida e evitou uma tragédia ainda maior, porque a derrota foi vexatória. Mas agora é aqui. Nem aquela fumaça que você conhece, meu querido. É bom pra narrador, viu?
1: Porque faz sobe muito
5: aquela
1: bem,
5: fumaça,
1: né?
5: Em vermelho, sobe aquela fumaça em preto e vem aqui direto para as nossas posições de transmissão. Teremos cerca de 18 mil, um pouco mais, talvez 20 mil torcedores aqui. E como tem muito mineiro aqui na Bahia, mas eu estou estranhando, tem poucos torcedores do Cruzeiro. Talvez nesse momento uns 200 aqui à minha esquerda. É a formação que muita gente queria. Espero que o Wesley, começando, possa jogar bem. E que o João Marcelo vá bem ali na zaga central. Bom retorno ao Jonathan Jesus. E Matheus Pereira. Vamos lá, né, MP10? Zé Lucas, garoto, arrebenta, você tem futebol pra isso. E Arroio foi convocado, então convoca a torcida com mais. E Arroio faz emoção e mete mais um gol. Vamos na fé, paixão e fé.
1: Paixão e fé, Pique, com a arbitragem paulista de Matheus Delgado Candansan, auxiliado por Alex Ang Ribeiro, também da Federação Paulista, e por Francisco Chaves Bezerra Júnior, da Federação do Estado do Pernambuco. O VAR paulista, assim como o árbitro principal, Daiane Muniz. 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Agora é bola rolando, agora é o cabuloso em campo na maior do Brasil.

0: vai ficar muito bem acompanhado com o Piquetito, mas a última, Guerreiro, ouvimos o torcedor há pouco. O discurso tá alinhadinho. Se não tiver raça, não adianta, né, Fabrício?
1: É isso que o torcedor espera, é isso que... Cara, a gente não cobra, é lógico, o resultado, ele faz parte, vencer, perder, faz parte do futebol, Ciro. O problema é o jeito que vai ser, entendeu? Pô, se é com dedicação, se é com empenho, às vezes o adversário é melhor e faz parte do futebol. O que não pode faltar é respeito com o torcedor, é entrar com a camisa do Cruzeiro e não dá, e não entregue o máximo dentro de campo, sabe? A gente sabe que tem dia que o jogador não tá bem, pô, tecnicamente, mas isso aqui, ó, raça, gana, não, isso é falta de respeito com todos que envolvem o futebol. E essa camisa, essa grandeza, essa história desse time, esse torcedor que viaja, que tá sempre apoiando o time, não merece isso. É o mínimo que o torcedor exige, é respeito, é atitude dentro de campo. E eu tenho certeza que esses jogadores hoje vão dar a resposta, Cirilo.
0: Que venha a resposta, que seja uma grande tarde pra você, torcedor do Cruzeiro, ligado na rádio mais ouvida do Brasil. Bora pro estádio Barradão, ele está chegando na Itatiaia pra vitória do Cruzeiro, que vem ao triunfo em Salvador. 3 pontos fundamentais pra quem sabe voltar a frequentar o G5 do Brasileirão. Vamos nessa, bom trabalho, Poeta Azul!
2: E aprendendo a jogar, nem sempre ganhando, nem sempre perdendo, mas aprendendo a jogar. Alô, nação. Juntos, paixão e fé. Alô, Cruzeiro, Cruzeiro, mexe comigo. Vou mexer com a nação celeste. Você comigo na Itatiaia, obrigadão pelo carinho, pela sua audiência. Você no radinho, obrigado, hein? Tá rodando aí pela cidade de Belo Horizonte. Qualquer outra cidade através da rede Itasat e mais de 80 cidades cortando esse estadão de Minas Gerais de norte a sul, de leste a oeste. De branco, como disse o Pance, vem o Cruzeiro com detalhes em azul. O Otávio fica com a camisa mais ali pro roxo, né?
3: É, uma camisa mais rosa mesmo, né? Rosa mesmo, é um rosa e parece o colete que a gente está vestindo aqui da CBF. É bem parecido o tom do colete da CBF, a camisa também do goleiro Otávio.
2: Ô Pance, o dono de Salvador, você vai acompanhar o ataque do Vitória, é isso?
3: Primeiro tempo sim, tô com Vitória.
2: Apito a bola, bola, começa o jogo aqui no... Já briga de meio pra ganhar pra Gerson. Simbora, simbora, simbora. Ele trabalha a bola, toca a bola pra Matheus. Abre na esquerda, bola com Gabriel Rojas. Ele recebeu, dominou, trabalhou, tocou no meio. A bola vai chegar pra Gerson. Tá devendo, hein, Gerson, hoje pra voltar a jogar aquele ótimo futebol que você sabe. Jota Jesus, ele recebeu de volta. Equipe titular trabalha com João Marcelo pra Zé Lucas. Errou o passe, já corta por aqui. Martínez foi derrubado. Primeira falta no jogo, hein? Matheus Pereira reclama e é o Arruio com o primeiro cartão, será? Tá com a mão no bolso o Candanzan. 50 segundos agora. Ele vai dar cartão? Tá conversando com o Arruio e tal, tal. Não, não deu o cartão. Falta cobrada, a bola vem por aqui, vai receber, dominar, trabalha a bola, vem Jamerson, toca na bola, recua a bola errada, ficou para Matheus Pereira, trabalhou, pintou a chance no gol, é para Gerson, é para você Gerson, levantou na grande área, errado nas mãos do Lucas Arcanjo, em Rubem.
4: O Matheus Pereira atento pelo meio campo, aí acha o Gerson, no momento do cruzamento, ele pega mal na bola, 0 a 0, informando o Nimed BH.
2: Já responde Vitória. Jonathan jogou pra fora, é lateral. Bola vem pro meio, trabalha na bola. Matheus Silva, lateral. Ele recontando com o Kaká, jogador do Cruzeiro. Ele recebeu, dominou, voltou pra Lucas Arcanjo, bom goleiro. Ele trabalha a bola, entrega aqui. A bola vem pra Jamerson. Trabalhou, recebeu, dominou, tentou a jogada. Já passa, trabalha a bola. O lateral, ele recua. Ali dá, intermediário até o goleirão Arcanjo. Trabalha para Matheus. Vem trabalhando também o Kaique Gonçalves. Outra vez o Matheus Silva. Cruzeiro marca a saída. Ele bora 0x0. Começo do jogo aqui no Barradão. Jonathan corta. Bola para Gerson. Vacilou, já perdeu. Lançamento longo. Pedro Alexandre de Vitória. Saiu Otávio. Sensacional para evitar o gol. Aí volta a bola para Matheus e Eric. Bateu direto. Otávio de novo. Espera. aparecer o goleirão, goleiraço Otávio. A bola vai voltar ali para o Vitória. Que coisa incrível, hein? 2 minutos e quase o gol do Vitória. Otávio duas vezes. Sensacional! Sensacional! A bola vem ali para a direita. Bola com o Eric. Dominou da direita para a esquerda. Tem que chegar alguém. Não chega ninguém. Arruia, não chegou. Bola para a Jamerson. Volta a bola para a bola para Diego Tarsia. O argentino vai voltar. Volta tudo. Entrega a bola. Trabalha com o Luan Cândido. O Luan Cândido solta a bola. Vem para a Jamerson. Vai para a linha de fundo. Briga bem o Arruia. Toca na bola. Tiro de meta. 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Eu tenho que chamar o Pance, né? Vou te contar, Pance. O Otávio evitou por duas vezes o gol do Vitória.
3: Exatamente. Depois da segunda, uma defesa arrojada, porque ele sai do gol na primeira para interceptar o atacante. Depois ele vai lá para fazer a defesa no ângulo. Olha o Vitória.
2: No erro do Cruzeiro, incrível, jogando, saindo, jogando errado. A bola vem para a direita, Matheus Silva, jogou na grande área, César e Vitória. João Marcelo sobe e tira. Escanteio pro Vitória aqui na esquerda.
3: João Marcelo saiu cabeceando, saiu a caça do espaço, né? Porque ali não tinha jogador próximo, mas pelo sim, pelo não, colocou para fora o zagueirão da equipe celeste. É escanteio, vamos ver quem apresenta para a batida ali na equipe do Vitória.
2: Escanteio pra Vitória. Kaká tá na grande área.
3: Matheus Silva. Do...
2: Vem Matheus Silva, bateu curtinho, bola para Diego Tarja. Recolheu, dominou, jogou na grande área, saiu da Vitória, defesa, Celeste tira. Rebote, a batida de longe de novo. Para cortar o Jonathan, volta a bola. Erra por aqui o jogador da Vitória. Vai tentar o Wesley, já perdeu. Ainda recua, Jamerson. Chama o goleirão Arcanjo para jogar. 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Passamos de 4 minutos e o Vitória... Viu quem veio? A bola vem com o Eric, faz o passe na frente, vai receber, vai trabalhar, impedimento marcado no ataque, rubro negro, Pance.
3: Matheus Silva estava por ali também, rondando a intermediária do Cruzeiro, já não estava valendo, hein? A bandeirinha já tinha sido erguida e o lance já não valia mais nada, é o Vitória tentando, é o Vitória tentando, informando o Banco Mercantil.
2: Passamos de 5. Aqui no Marradão, 0 a 0 para Cruzeiro e Vitória. 28ª rodada brasileira. João Marcelo recebeu, tocou no meio. Matheus trabalhou para Zé Lucas. Já procura na frente. Arroio ganhou do primeiro. Vai abrir na esquerda para o Ross. Se chegar, é bola boa. Chegou chegando. Quem sabe o cruzamento. Ele volta tudo. Entrega a bola, trabalha a bola para Wesley. Encostou o Gerson. Já solta a bola, trabalha para Matheus Pereira. Pela meia esquerda. Procurou para Rojas. Wesley quem chega primeiro na ponta. Ganhou. Vamos lá, Cruzeiro. Tinha embora Cruzeiro para buscar esse gol. A bola vai chegar para Matheus Pereira no meio da grande área pela esquerda. Já soltou a bola. Vem trabalhando. Tocando nela, Gerson. Curtinho para Wesley. Com Rojas. Entra na área, bateu cruzado. Errado. Bate no zagueiro, volta nele e vai pra fora. Rubens.
5: O detalhe, a infelicidade do Rojas, mas valeu pela disposição buscando a linha de fundo, cruzamento, ela pega por último no jogador argentino, vai pra linha de fundo, tiro de meta pro Vitória 0 a 0. 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
2: De novo vem Eric trabalhando, tentando na frente, René passou, pediu, Cruzeiro já ganha mais uma, com Jonathan, tocou pra Wesley, Wesley trabalha pelo meio, Caio Jorge vem buscar, solta a banana esquerda, caiu o jogador do Cruzeiro, ele recebe a falta, é falta nele, passamos a marca de 6, 0 a 0, 0 a 0, primeiro tempo de jogo, supermercados BH Gouro e Culinária, um show de preços mais para 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Aqui no meio-campo, trabalha a bola do Cruzeiro, 0 a 0. Agora vem ali com o Jonathan, Jonathan Jesus, para João Marcelo, aberto aqui o Fagner. Praticamente não falei o nome do Fagner até agora, com 7 minutos. Bola para Gerson, ele recolheu ali na linha divisória. Não pro grid, volta a bola pro Jonathan. Vai René em cima dele, abriu. João Marcelo vai procurar na frente o Arruio. Vai receber, recebeu, encarou. Jamerson vem pra fita, solta a bola para Matheus Pereira. Vem pela meia esquerda, o passe na frente, limpou o Wesley, bateu. Explodiu no zagueiro. Foi a nocaute, hein?
6: Pegou no zagueiro e foi anocado. Rapaz, que bolada. Vou te contar, hein? Jogador tá caindo. Tem que parar esse jogo aí, né? Hein, Rubens?
1: Tá doido, um fuzil, ó. Garoto pegou uma cacetada e caiu, meu amigo, no gramado. Agora tá voltando. Totalmente grogue, hein? Acertou em cheio, Wesley. Pegou ali do Luan Cândido, que cai no gramado. E o Matheus Pereira sempre buscando ali pela ponta esquerda, né? A sua melhor jogada. E o Wesley finalizando 0-0. 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
6: 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É Brasileirão. Com sol aqui, mas tem perspectiva, sei lá, probabilidade de chover mais à noite. Nesse momento, pô, e lua, sol para cada um.
3: Eu tô assim, ó. Eu tô soprando pra ver se não chove, porque o ano passado aqui virou uma piscina. Hoje não. Ô sol, fica aí. Depois pode chover, porque chuva é bênção. Tá 0-0, informando o Remédio BH.
6: E vem trabalhando na bola, João Marcelo tocou na frente, bola pra rua, vacilou, perdeu. Zé Lucas vai na marcação, bola com o Jamerson. Recua tudo, trabalha a bola, toca no meio, bola vem ali pra Caíque Gonçalves. Já passou Vitória, briga na bola boa, Cruzeiro pra ganhar, Gerson. Com a sobra, é pra Rui. Simbora, simbora, simbora. Ele recolheu pela meia, ninguém encosta, tem que encostar alguém. Aí ele foi tocado, é falta não. Ele não deu a falta e o Rui pegou a bola com a mão. É falta contra o Cruzeiro. Ele não deu a falta no lance do Vitória, mandou seguir e agora também manteve o critério. A bola vai chegar ali pela direita com o Matheus Silva, dominou 0-0, 9,5. Matheus Silva vem, Wesley volta para a marcação, para ganhar. O ponta do Cruzeiro ganhou, aí tem que soltar essa bola no meio. Vem pro Zé Lucas, toca pra frente, Severo Balto vai cair, Jora vai subir. A defesa para tirar, Kaká ganha dele, domina a bola pela direita. Já soltou pro Eric, chega brigando o Rojas. O argentino ganha, simbora, simbora, não conta na golpe. Simbora, simbora, Rojas. Domina, trabalha, toca a bola na frente, para o Wesley na ponta esquerda. Simbora, Cruzeiro para buscar esse primeiro gol, Matheus Pereira. Ele recebeu pela meia esquerda, tem que encostar alguém, tem que abrir alguém. Agora sim, ele vai recuar a bola com o João Marcelo. Tem pra jogar o Fagner. Agora o Fagner aparece, ele recebeu na ponta direita. O Vitória volta tudo pela marcação, 0-0, quase 10-10, agora 10 jogados. Bom primeiro tempo de jogo, a bola no meio de campo, trabalha Gerson, ele recolhe, domina, bola solta para ele. Entregou para João Marcelo, avança, o zagueiro toca na frente, não vazio para ninguém. Corta Luan Cândido, a bola vai chegar para René, perigoso, ele vai dominar, toca de calcanhar. A bola vem para Mateuzinho, quando ele escapa na marcação, sofre falta, é falta nele, atenção. Torcedor do Brasil, Itatiaia marca para você, 10 minutos, 10 passados, primeiro tempo de jogo. Placar do Barradão no Brasileirão, 0-0 para Vitória e Cruzeiro.
7: 11 minutos, primeiro tempo em São Paulo, Neoquímica Arena, Corinthians e Fluminense estão empatando por 0-0.
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6: São de todos, é minha própria emoção. Obrigado pelo carinho, pela sua audiência. Sai jogando por aqui, Jamerson, lateral do Vitória, tenta na frente, a bola para René. Chega primeiro que Jonathan, domina. Ele é bom jogador, ele carrega a bola, toca a bola, procura Mateuzinho, vai voltar para ele, levou pro fundo, René bateu cruzado, caiu o jogador do Vitória na grande área, ficou pedindo pênalti. A bola ficou para Eric, na ponta direita, entrou na área, trouxe para a perna correta, rolou para trás, a bola pelo alto, tira por ali o Jonathan, complementa a Rui, a Rui toca na bola, vai chegar o Caio Jorge, primeiro vem o Luan, recua a bola até o goleirão Arcanjo, fez sinal o Candança que o lance ali que reclamava pênalti, o Vitória, ele está dizendo que não houve nada, então vamos para o jogo. Agora com 11 minutos. 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A bola solta no campo de ataque. João Marcelo, primeiro que René. Para ganhar, toca, toca a bola para Fagner. Fagner no meio. Errou por ali. Tentava chegar o Cruzeiro, já ganha Matheus Silva, arriscou de longe. Otávio cai pra espalmar a bola pra fora, bola perigosa, venenosa. Veio de longe o chute, E a bola para fora, escanteio. Em passe!
3: É impressionante, né? O Cruzeiro, no jogo do Santos, o Rodinei, ele foi para cima do Rojas. Hoje é o Matheus Silva. Isso é assunto pro nosso Alê. Mas é impressionante, hein? Vai ganhando campo, vai ganhando chance, vai ganhando espaço. Escanteio para a equipe do Vitória. É ele mesmo. É o próprio Matheus. É o Matheus Silva para cruzar do lado esquerdo de ataque do time baiano.
6: Já fez 3 ótimas intervenções. O goleiro Otávio com 13 minutos de jogo, hein? Vem pra cobrança na ponta esquerda. Matheus Silva, lateral. Na área eu tô vendo o Cacá, o zagueiro Luan Cândido. Tô vendo também o Renê, o Eric. Bola perigosa, segura pra... A cabeçada vai pra fora. 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Aqui o trabalho não para. 13 minutos jogados. Primeiro tempo de jogo. Placar de 0 a 0 para Vitória e Cruzeiro. 28ª rodada. A bola na grande área do Cruzeiro, olha. Aí o João Marcelo toca pelo Zé Lucas. De boa, travar a bola para Fagner, voltou para Zé Lucas, foi puxado pelo braço e ficou no chão. Aí é falta, né? E já cobra a rua. Vamos lá, Rui. Rapidinho, trabalha, Matheus Pereira. Recolheu, passou o Rojas. Ele não abre pro Rojas. Vai tocar curtinho pro Gerson. Gerson entrega a bola para Rui. Recolheu, domina pela direita. Trabalha a bola 0x0 para Vitória e Cruzeiro aqui em Salvador do Barradão. Bola com o Gerson. Ele procura um companheiro, trabalha. A bola para Jonathan na esquerda. No peito do Gabriel Rojas. Encostou, não, ninguém. Aí ele volta a bola. Aí é o jogo. Tá na frente, volta. Ele recua tudo. A bola com o Jonathan pra Gerson. Voltou com o Jonathan. Toca no meio pra Zé Lucas. Lá vem o garoto. Limpou bonito o garotinho. Ele recolhe e domina. Trabalha a bola, solta a bola. 14 minutos e meio. A bola aberta aqui pela direita com o Wagner. Volta tudo. Vitória para a marcação. 0x0. Mas o Otávio já participou 3 importantes intervenções. A bola vai voltar outra vez com o Cruzeiro no círculo central. Jonathan Jesus trabalha. Na bola, solta a bola. É o João Marcelo quem tá ali, né? Pela direita, tocando, eles ficam invertendo. É o Gerson agora, é o Jonathan agora. João Marcelo tá aqui quase que como lateral. A bola no meio, não pode perder, Matheus. Perdeu, não pode perder. É que errou, Vitória. A bola vai nas mãos do goleirão. Nem foi na mão, né? Pelos pés ali do Otávio. O Otávio trabalha curtinho, solta a bola vai chegar ali para Zé Lucas. Passamos a marca de 14, quase 15, 0x0. Daqui a pouco, a opinião é do Alê, também do Fabrício Gerson, tenta o lançamento longo, mal, Locano chega e tira da grande área, a bola pelo alto, vai Renê, vai subir, vem cortar Gerson, já toca a bola para João, João para Gerson, vamos Gerson, acelera Gerson, ele domina, ultrapassa ali, visória, trabalha a bola com a perna ganhosa, entrega para Rui, volta para o Gerson, Gerson na direita, recebeu Fagner, já faz o passe para o Caio Jorge, entra na pintou a chance no cruzamento, tira a defesa, Luan Cândido chegava em cima, curia também o Kaique, bola pra fora, pontada perigosa do Cruzeiro, escanteio Rubens.
4: Agora sim o Cruzeiro com um pouco mais de força buscando atacar pela ponta direita e o cruzamento, mas antes a zaga do Vitória mandando pro direita, pra escanteio, vem você nessa pique, Fagner vem pra batida.
6: Capricha Fagner, passa a mão nela, vê se ela fica na rede, escanteio pela direita, jogou na grande área, a bola passa por todo mundo, fica fácil pra Vitória. E vem contra a golpe, Mateuzinho, Jota chegou, ganhou na boa, pra Fagner, preparou o cruzamento, solta a bola pra Gezé com o Matheus. Aí já vai voltar tudo, Vitória. Empurrado ali o Matheus Pereira. Segue o lance. 16 do primeiro tempo. Jogo já tem o Alê. Já tem o Guerreiro. Opinião aqui na Itatiaia. Placar de 0x0. Cruzeiro vem com posse de bola. Trabalhando no círculo central. A bola de Rujas. Entrega para João. João trabalha a bola. Vem com o Gerson para o Zé. Zé Lucas perdeu. Aí vem contra-ataque. A bola vem no campo de ataque para o Tarja. Tive a impressão que está impedido. Estava impedido. Um abraço para você, Alê, abraço Guerreiro. Passamos de 16-0-0. Opinião dos comentaristas da Itatiaia.
9: Um abraço, viu, Pique? É sempre um prazer e uma honra estar com um amigo. Olha, um começo ruim do Cruzeiro. Vitória já teve 3 oportunidades. Trabalha muito bem pelo lado direito do ataque, lado esquerdo da defesa do Cruzeiro. Porque o Rojas não é um bom marcador e tem pouca ajuda do Wesley. E o Cruzeiro precisa entender o campo. O campo é muito ruim, para mim é o pior gramado da Série A. E aí erra muitos passes e dá o contra-ataque que o Vitória tanto quer, viu?
6: É isso, Guerreiro.
1: É isso, a Lê sabe tudo, né? O Cruzeiro tem que aproveitar, o Pique, também, essa pressão alta do Vitória, já o gramado ruim, pra fazer bola longa, atacando o espaço com o Caio Jorge.
6: Agora cruzamento do Rojas, muito mal, vai para fora, tiro de meta para a Vitória. 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Alô, Alex! O Rafa, que fez aniversário na sexta-feira. Um abraço para você, querido. O Jorge, Gaston, Guilherme, o Gerson. Pessoal que trabalha bem lá no Redentor, na Savas. Tudo gente boa. Obrigado pelo carinho, pela audiência aqui na Itatiaia. Chegamos a 18, primeiro tempo de jogo. Agora vai ficar com o Cruzeiro. Vamos pro Cruzeiro. 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A bola vai chegar aqui no meio-campo, na bola, bora, Gerson vai dominando. Ele abre, mete uma rosquita na bola da esquerda, pela direita, a bola chega no centro central. Vem para João Marcelo, avança o zagueiro, procura Fagner. Ele recolheu por aqui, simbora Cruzeiro para buscar o gol, volta tudo Vitória. A bola vem para João Marcelo, pela meia, descobriu o Gerson, já passou o Rugas. É para ele, é para fazer, dominou, faz pro Matheus Pereira, bateu, Arcanjo, sensacional! Já viu o impedimento, mas valeu, hein, Rubens?
4: E como valeu, uma jogada pensada, bola longa, disse aí o Fabrício há pouco, aproveitando esse gramado, o Gerson na fatiada, acha o Rojas em posição de impedimento na esquerda e ajeitada para o Matheus Pereira, que chega batendo para o gol. O Arcanjo estava nela, mas nada estava valendo, 0-0. 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
6: Obrigado pelo carinho, pela audiência. Bora pelo alto. Olha, João Marcelo cabeceou. Vinha por trás ali o Renê, mas a bola vai até o Otávio. Aí já começa a contar o Candançan ali, mas ele soltou a bola. Jonathan, na grande área pro João. João pro Otávio. É direito no goleirão da seleção, ele manda pro meio de campo, chega para cortar, tirando por aqui, Luan Canto, toca na bola, bora para Gemerson, ele recolheu, dominou, lateral tá marcado, toca no meio, agora vai jogar para Kaká. Domina o ex-zagueiro do Cruzeiro, para a direita, bora com o Matheus. Matheus Silva trabalhou, Matheuzinho se posiciona, bora vem pelo meio, para trabalhar por ali, para tentar o cair.

Para a bola, bola para Jefferson. Ele recolheu, dominou, lateral está marcado, toca no meio, agora vai jogar para Kaká. Domina o ex-zagueiro do Cruzeiro, para a direita, agora com o Matheus. Matheus Silva trabalhou, Matheuzinho se posiciona, agora vem pelo meio para trabalhar por ali, para tentar o Caio. Está aí,

0: Vai por ali para tentar o cair. Isso aí, tempo de jogo. Placar do Brasileirão Barradão aqui em Salvador. Eu confirmo 21 minutos passados. Placar de 0, Vitória 0, Cruzeiro.
1: 22 minutos, primeiro tempo em São Paulo. Corinthians e Fluminense 0 a 0.
0: A emoção de todos é minha própria emoção. Tentava que eu. O Fag passa errado no vazio. Passe para a defesa e apenas tiro de meta para Vitória. Vamos chegar na metade do jogo aqui em Salvador. Agora 21 minutos e 50. 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E vem Vitória, Matheus Silva. Ele vai correr para tentar evitar. Evitou, levou para a linha de fundo. Parou, prendeu o Eric Bidil. Recebe pela meia direita, joga na grande área. Vem Vitória, tira Jonathan. Volta a bola pelo meio para Martínez. Aperta a marcação, ganha Matheus Pereira para o Gerson. Tem que acelerar, Gerson. Acelerou, bola para o Rojas. É o Wesley. Cara, eu não falo o nome do Wesley. Já estamos com 22 e meio, metade do jogo. E aí o Rojas não acha a bola, vem o Vitória. Na briga, ganha a bola o Cruzeiro, mas com falta. Impressionante. A falta ali, o Rojas não achou nada, o Gerson vinha. Ao toque a falta marcada, Pancieri.
2: A falta foi do Rojas, né? O Rojas pegou o Eric, por isso o Eric foi pro chão. A falta foi marcada, o Vitória também não tem muita pressa pra batida. Favorável ao time baiano, 0-0 informando o Unimed BH.
0: Tem sempre se apresentando ali o Martínez, né? Pra cobrança é o meia dúzia, o Kaique e o Mateuzinho, né? Vem bola ali.
2: Matheus Silva.
0: É o Matheus Silva, é o cobrador de escanteio, de falta, né?
2: Deixou ali o Tárzia, chegou, vai deixar pro Tárzia, o argentino.
0: É o Diego Tárzia. Passamos a marca de 23, vem bola aérea, hein? Pé canhoto, bola perigosa na grande área, viu Vitória, defesa, tirou Otávio, Otávio, firme, pra defesa e já via o chamado impedimento ou empurrão. Braço erguido. O impedimento, a falta, o que ele marcou aí, Pance?
2: Foi infração ali do jogador da equipe do Vitória. Eu achei que foi até carga faltosa, né? Mais que impedimento. Eu acho que ele faz ali uma carga faltosa pra cima do João Marcelo. Eu tive essa impressão. O lance favorável à equipe do Cruzeiro tá 0-0.
0: Já cobra da infração, parabéns, Zé Lucas, Zé Lucas Fagner, 0-0. Vamos lá, Cruzeiro, jogar o jogo. Tem que agredir, bola vai chegar no meio. Trabalhou Gerson, Gerson com Zé Lucas. De primeira salta a bola com o Jonas Jesus. Abra que é pra você, Rojas. Só quero uma sua, Rojas. Ele volta a bola, entrega pra Gerson. Gerson trabalhando depois que recebeu do Jonathan. Não pode perder, Gerson. Agarrado, seguro. Ele para e não joga aí. Vai ser cobrada a falta. 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Vem pela minha esquerda, Zé Lucas. Já procura a jogada na canhota, o cruzamento da grande área. Quem tava ali, o Arruz.

0: Lance anterior.
1: Eu vou com você, viu? Você falou de impedimento. Eu vou com o velho pique. Eu vi uma ação faltosa. Mas aí, eu dei uma esfregada no zóio aqui, viu que realmente teve ali um impedimento também. Tá 0x0, tá 0x0. 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
2: É, o Vitória, de aproveitar o erro na saída de bola.
3: Cobrar o lateral. Agora vem pro Ruas, na frente. Vem o Caio Jorge, tenta a fita. Ele dá o tapa na bola, já foi desarmado. Já ganhou o Matheus Silva, joga para fora. Ele vence o Barão Cruzeiro. 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Até agora pouco 27, né? Sensação de 28. Sensação térmica. Bola do Gésia. Até o goleiro Otávio. Otávio trabalha, bola vai chegar por aqui para João Marcelo. João Marcelo no Otávio. Otávio domina. Tudo isso aqui na grande área do Cruzeiro. Renê vai em cima dele. Otávio, tome bola para frente. Para ninguém, ó. Joga a bola pro jogador do Vitória, Luan Cândido. Aí eu vou ter que chamar já novamente aqui. Fabrício, ali. Antes tem gol, né, Cirilo?
4: Tem gol validado após revisão no VAR. No campo parece que tinham anulado. Gol do Hulk, Fluminense 1, Corinthians 0. 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
3: Quase 27 minutos. A bola para Matheus Pereira, com Fagner. Fagner na frente, Caio Jorge, limpou bonito. Escapa no primeiro, salta a bola, vem para Rui na ponta direita, traz pela meia. Entrega a bola para Fagner, volta para Rui. Encarou a marcação no Martins. Solta a bola, trabalha para Gerson, capricha Gerson. Honras na esquerda, pediu o argentino, recebeu capricha no cruzamento. Vai Honras, trabalhou curtinho para o Wesley. Aí já volta tudo Vitória. Aí já volta tudo Vitória, Wesley. Para lá, para cá. Vai segurando, levou a falta, o Candançan marcou. Na hora que essa bola sair, vou chamar o Ale e também o Guerreiro. Agora a falta é pela minha esquerda, tem que caprichar aí, Rubens.
5: Tem que caprichar. E o Wesley tá reclamando, e reclamando muito com o Candançan, pedindo ali um cartão amarelo. O Wesley tá com essa mania de deixar ali o meião bem baixo, né? E acabou pegando ali na canela. O Matheus Pereira vai se posicionando para batir, o próprio Rojas também. Aí o Cruzeiro aproveita para mandar todo mundo para a grande área. É o momento, a bola parada. Eu tô com você nessa, Piqui.
1: Ô, Rubim, diga. Eu tô contigo nessa também. Mas o Arthur Jorge deu uma coçada na cabeça, pôs a mão no rosto antes do lance, que eu vou te contar, viu? Tava meio chateado com o que aconteceu. Mas agora é pra colocar essa bola lá dentro, Piquitito.
3: 28. Demorada a cobrança, ele fala da beira meia esquerda. Levantamento da grande área, chance no arroio. Ele tenta. Aí a zaga tira. E tenta outra vez sair jogando ali. O Érica, bola pra fora, arremesso para o Cruzeiro. 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E vai ficar fácil para James. Ninguém marca, lateral vai descendo. 28 e meio, ninguém chega, ele vai conduzindo, ultrapassa a metade do gramado, volta a bola, entrega a bola com o Martínez. O argentino recebe, domina e toca a bola para James, volta com o Martínez, dominou aqui, toca no meio, não vem Zé Lucas, a bola vai voltar outra vez, Martínez trabalha, vem Mateuzinho tentando, Lucas, a bola limpando a marcação, Martínez tabelou, aí chega para cortar o Cruzeiro, Zé Lucas ficou com a sobra, vem no Matheus Pereira de primeira, procura Caio Jorge, limpa bonita a marcação no primeiro, é pro Arroio, Arroio vem voltando, procurando melhor posicionamento. Boa, Arroio, capricha, garotinho. Lá vem Kenny Arroio, trabalhou para Matheus Pereira, é bola boa pro Wesley, só quer uma sua, ele domina, rola a bola pro Rojas, vai no fundo, tá impedido, cruzou pensando que tava impedido, não tô entendendo esse argentino, ele deu a bola de graça pro jogador de Vitória.
5: Meu
3: e
5: Deus.
3: Aí vem Vitória, não tem cabimento, minha Nossa Senhora, aqui brigando, o Jonathan ganhando, vem contra golpe. Daqui a pouco eu quero opinião, o Rubinho também vai trazer o seu depoimento, opinião, porque o cara pegou a bola, achou que estava impedindo e entregou pro cara do Vitória. E o Cruzeiro vem com o Matheus Pereira, soltou para cá, Jorge, vamos lá, buscar um gol, dica na grande área, Arroio bateu para fora do gol. Alê com você, o Rubinho pode trazer o depoimento, e o Fabrício, eu tô aqui da cabine e tal, todo nesse momento sem replay, mas eu tive a impressão que ele achou que estava impedindo e soltou a bola pro cara do Vitória, gente.
5: Foi isso aí, eu já vi de tudo, menos o atleta falar, não, eu tô impedido, vou devolver a bola.
6: E aí o juizão deu vantagem e o Vitória saiu no contra.

0: contra-ataque, aliás, contra-ataque que é a arma do Vitória, né? O Cruzeiro tem mais a posse de bola, o Vitória marca combinado, né? Na saída de bola, no tiro de meta do Otávio, pressão para tentar roubar a porta perto do gol do Cruzeiro, mas depois que não consegue, marca no seu campo e fica esperando o erro, que pode ser por precipitação ou pelo campo ruim. De qualquer maneira, o Cruzeiro equilibrou o jogo, né, Guerreiro?
1: Equilibrou sim, Ale, equilibrou sim, e aí é, o Cruzeiro precisa forçar um pouco mais, né? Precisa ser mais incisivo, precisa ser mais vertical, ser mais ousado nas jogadas ali de drible, tanto o Wesley como o Arroy também, acelerar mais o jogo, né? Precisa, tá muito fácil, o Vitória tá muito cômodo no jogo, né?
2: É, agora a parada técnica, muito calor também, né? No Brasileirão não se cumpre esse protocolo, mais jogos da Conmebol, Sul-Americano e Libertadores. Mas aí eu deixo mais para a categoria de Ale Oliveira e Fabrício Guerreiro para falar um pouco mais enquanto os meninos bebem aquela água. É. Que é aqui na região do Nordeste potável. Fala que é o Otávio que bebe mais água, que passa aquele tanque água potável, né?
0: Nossa senhora, mano. Gostei. Gostei.
1: Olha lá, Ale, olha lá. Teu tempo de prancheta lá, ó. Mata a saudade aí, Guerreiro.
0: Você sabe que eu gostava mais, eu não sei a tua impressão, quando com a caneta você faz a inicial do jogador, né? Que eu acho que fica mais fácil pra ele entender. De qualquer maneira, eu acho que o Arthur Jorge, ele deve estar conversando com os jogadores justamente para explicar que é um jogo diferente por causa do gramado. Claro que o Vitória é bem treinado pelo Jair Ventura, tem jogadores interessantes e tal, mas o campo muda muito o jogo, né, Guerreiro?
1: Ah, muda sim, muda sim. E aí eu acho que o Arthur Jorge estava cobrando ali certo. O jogador também não quer sofrer, né? Esse time precisa sofrer um pouco mais, precisa, sabe, se entregar um pouco mais. Gente, se cansar, segundo tempo tem mais 5 substituição, né? Precisa aumentar essa rotação aí, o Gerson, aumentar a rotação. O único que tá na rotação alta aí é o Zé Lucas, e aí esse menino não para o tempo todo, né? E eu, como eu já falei antes, essa parte do ataque aí precisa se entregar um pouco mais.
2: Vamos pro reinício de jogo. O pessoal tomou água aí, tudo mais, hidratação. Reiniciado o jogo, a bola vem. Trabalhando o Cacá, toca na frente para Eric, já corta o Rojas, trabalha a bola no meio. Vem pro Eric, pro Rojas, lá na frente vai procurar. Matheus Pereira dominou, não tem impedimento. Aí ele devolve a bola de graça pro Martins. Martins vai tentar o Matheus, tinha o René. E a bola para fora, arremesso, que favorece a Vitória. Belo Horizonte, Prefeitura do Povo, aqui o trabalho não para, 0-0, 0-0, 33 minutos, primeiro tempo de partida. Obrigado pelo carinho, pela sua audiência. Vitória vem, hein? É o Matheus chegando, Jonathan em cima, mal. Quando ele chega na primeira, ele já é driblado, ele não tem o domínio da jogada, não tem como fazer o corte. E aí o pé forçando a falta. É como a gente diz, né? Melhor que o escanteio, vem bola lá da ponta direita, praticamente um daninho de fundo.
3: Famosa manguinhas curtas, né? O René foi pro chão, a falta existiu. E ali o Tárcia tá ajeitando essa bola para colocar a bola na área do Otávio, hein? O Otávio pedindo atenção à bateria aérea do Cruzeiro.
2: É na ponta direita, Diego Tárcia. Ele vem pra cobrança. Jogou na grande área, bola perigosa. Defesa do Cruzeiro tirando. Vamos no contra-ataque do Wesley. Já procurou a jogada com a Rui. A Rui rifou bola de graça para a Vitória. Aí vem o Gerson para cortar. Ganhou a falta e ganhou o lance também. Aí vem para Fagner, toque no meio. Agora vai chegar ali. Fagner tocando para o João Marcelo e balão para o ataque. Não consegue concatelar um lance. Vamos brigar, tem que brigar para tentar ganhar. Brigou, Matheus Pereira perdeu. Bola vai voltar outra vez com Vitória. Toca na bola, procura para aqui, Jamerson. Jamerson, ele recorre, domina 34-0-0-0-0. A bola vai chegar até o goleiro Lucas Arcanjo. E atenção, torcedor do Brasil. Vem Tatiana marcando para você, 34 minutos e meio. No erro, agora na saída no goleirão Lucas Arcanjo. Vamos, Cruzeiro. Lateral cobrado com a Rui ali. Aí o Rua saiu fora do campo. E vai ficar pro Zé Lucas. Trabalhou, vamos lá, Cruzeiro. Zé Lucas, Matheus, Zé Lucas. Abriu pra Rui na ponta esquerda. Solta a bola, trabalha com o Matheus Pereira pra Zé Lucas com Gerson. Outra vez Zé Lucas, ele recolheu o garotinho. Agora com o Rojas, na ponta esquerda. Vem pro cruzamento, tenta a finta. Pé direito, jogou na grande área. Mal Cajor, subiu a defesa pra tirar. E a bola vai sobrar ali com o Jamerson. Já toca na bola boa, vem Martínez. Matheus Pereira puxou, cometeu falta. Eu confirmo 35, primeiro tempo de jogo. Placar do Barra. Estadão, 0-0 para a vitória Cruzeiro.
4: 35, primeiro tempo na Neoquímica Arena, o Fluminense com gol de Hulk, tá vencendo o Corinthians por 1-0.
2: E todo mundo é meu também, eu sou de todo mundo. Aqui falta que o Luan Cândido cobra no campo defensivo. Vai procurar na frente, o Renê vai brigar, brigando. Wagner protegendo. Vai ganhar escanteio, hein? Escanteio, o tiro de meta. Ah, quando o atacante toca na bola, ela já havia passado da linha de fundo, eu acho. Acho que é isso, né?
3: Isso. Por isso que a bola ficou para a reposição do Otávio. Torcida do Vitória ficou na bronca, mas tá certinho ali a movimentação. A bola pro Otávio, tá 0-0. 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
2: A bola na grande área com o João Marcelo, Renê vai em cima dele, solta a bola pra Fagner, vacilou, perdeu. Aí já vem para tentar consertar o Zé Lucas, melhor pro time da Vitória. A bola vem, Martínez recua até Luan. Luan, zagueiro, chama Arcanjo para jogar. 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Não deixe para a última hora. 0 Vitória, 0 Cruzeiro. Passamos de 36. Lucas Arcanjo, goleirão, mandou para ataque. Defesa Cruzeiro estirando, cai no meio. Vamos brigar, Zé Lucas. É o menino que corre e luta. Melhor para Jamerson. Jamerson ficou com a sobra. Carrega a bola. Toca na bola para Tarja. Tarja. Jamerson, outra vez. Diego Tarja dominando curtinho. É para Mateuzinho. Dominou. Agora o Tarja. Tarja vem pelo meio. Para Eric. O Vitória tenta procurar uma brecha. Tem que chegar alguém para marcar. Mateus marcou, ganhou. Hora do contra-ataque. Aí ninguém se desmarca. E vai voltar essa bola com Zé Lucas. Toca no meio, o Cruzeiro não pode perder no meio e perdeu. Quem tava ali era o Rojas e perdeu essa bola no meio. Agora vai voltar outra vez aqui para a esquerda. Trabalha a bola, ataca Jamerson. Passamos a marca de 37, 8 para terminar 0-0. 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E a bola vem aqui para Luan Cândido, da esquerda para a direita. Ele vai procurar o Kaká. Kaká tem Matheus Silva. Recolheu, dominou, encostou o Eric. Pediu o Eric. Ele toca na bola, Mateuzinho passa, fere, trabalha a bola com o Kaique. Ele vem carregando pela minha esquerda. Aí ele volta, torcedor do Vitória fica bravo. Passamos a marca de 37. Ataca por aqui o Luan Cândido. Solta a bola na esquerda. Recolheu o lateral, Jamerson. Na ponta, canhota, Fagner em cima, traz a bola para a Tarja. Dominou, vai para a entrada da área. O argentino vai bater, meteu na grande área. Renê, uma bomba! Gol! Do Vitória! Renê! Aos 38 minutos, o Tarja dominou, foi carregando para a entrada da área. Estava ali Renê, o artilheiro, recebeu, dominou e soltou um balaço de pé direito. Bola forte no canto direito de Otávio. Vitória sai na frente. Renê, 1 para o Vitória, 0 para o Cruzeiro. O detalhe, Pance.
3: Teve liberdade, né? O Renê, porque ele domina, ele ajeita o chute. Ele estava ali antes, ele estava na meia-lua. Ele domina para bater com o pé direito, né? A boa jogada também da equipe do Vitória, a trama e a batida foi no canto do Otávio. O Otávio se jogou na bola, mas o passe com afeto e carinho do Mateuzinho para encaixar esse lance com o Renê. E a bola tá lá dentro. Do gol do Otávio, Vitória sai na frente 1-0.
4: Esse é o gol de número 28 do Vitória na Série A do Brasil, nono do Renê, quinto artilheiro do Brasileirão.
2: Que facilidade, hein, ali, hein, Fabrício Guerreiro?
0: É muita liberdade, né? Muita liberdade do Mateuzinho para conduzir para dentro, para achar o passe, muita liberdade do Renê nas costas do Rojas, né? Que deu muito espaço para finalização. Vitória tem mais vontade, só isso, né, o Guerreiro?
5: Ah, o Cruzeiro é um time sem alma, cara, um time que só trota, um time que não compete. Né? Aí fica muito fácil, como é que vai roubar a bola dando um trotinho? Fica muito cômodo para o adversário jogar contra o Cruzeiro, a verdade é essa.
6: E esse foi o terceiro gol, o quarto gol do Renê nos últimos três jogos.
2: Amarelou. Do Jonathan tem cartão aí.
3: É, Jonathan Jesus. Ele puxou, né? Ele puxou o jogador da equipe do Vitória, que é o Mateuzinho. Mateuzinho é ensaboado. É ensaboado. É tanto que ele faz a trama aí pra achar o René. Cartão aí pro Jonathan Jesus, tá voltando de lesão. Pode anotar, Pique.
2: Tá anotado aqui. 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Eu tô com o Fabrício, com o Ale.
6: E outra,
2: Pique. Não compete, né? Não compete, é a falta. Vem pra cobrança o Vitória. Tárcia. Pra tentar o seu segundo gol. Levantamento na grande área, chance, Kaká subiu, cabeceou pra fora. Pois não, Rubens.
6: Não, o nosso Rojas, né? É, foi numa caragela que o Pancieri costuma ir, né?
3: Cira, ele foi lá.
6: Não tem condição.
3: Que foi. E lá é R$22 cada porção. E parece um almoço.
2: E atenção, torcedor do Brasil. A Itatiaia marca pra você. 41 passados, é reta final do primeiro tempo de jogo. Placar do Brasileirão. Aqui em Salvador, gol de René, Vitória 1, Cruzeiro 0.
4: Campeonato Brasileiro, jogo na Neoquímica Arena, gol de Hulk. O Fluminense está vencendo o Corinthians por 1-0. Temos 42 do primeiro tempo.
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2: Aqui Gerson brigando no meio, perdendo, vem o Vitória aí. Volta o Arroio para ganhar. E recebe de volta o João Marcelo Arroio. Vamos lá, Cruzeiro. Tem que ter essa vontade que foi agora Arroio. Pro Wesley. Vamos, Wesley. Vamos pro jogo. Ele trabalha a bola. Vamos lá, Cruzeiro, jogar um pouco mais de vontade. Tô com o Guerreiro, né? Tem que ter mais vontade, brigar mais, competir mais, cara. E a bola vai chegar para ali, para dominar, trabalha a bola, toca na bola, ruga, ruga, mete na esquerda, a bola para o Wesley. Ele não vai para cima do marcador nenhuma vez. Aí ele recua para o Rojas, e recua para o Gerson. Trabalha, vamos lá, quem sabe o gol de empate nesse finalzinho de primeiro tempo. 1-0 Vitória. O gol do René. A bola vai chegar outra vez para o Matheus.

Toca na bola, Rui, Rui mete na esquerda, bola pro Wesley. Ele não vai pra cima do marcador nenhuma vez. Aí ele recua pro Rojas, e recua pro Gerson. Trabalha, vamos lá, quem sabe um gol de empate nesse finalzinho de primeiro tempo. 1-0 vitória. O gol do Renê. A bola vai chegar outra vez pro Matheus.

0: Quando ele domina, já tem alguém dando bote. E a bola vem pro Eric. No Matheus. René também se apresenta, toca no meio, vem Mateuzinho, Mateuzinho, outra vez pro René, Jonathan em cima, ataca o artilheiro do jogo até aqui, solta a bola para Mateuzinho, dominou, entrou na área, fez a finta, solta a bola para Mateuzinho, ainda ele, tem habilidade, volta atrás, bico da grande área com Eric, mandou uma bomba, mete a cabeça na bola Zé Lucas, escanteio, vitória para cima, torcedor incentivando,
1: Zé Lucas colocou a cabeça ali na bola, porque a batida do Eric era um petardo, era um chutaço do Eric. E aí o garoto foi feliz, porque ela ganhou a direção para sair ali na linha de fundo e escanteio. Está vencendo a vitória 1-0, informando vale o essencial, é viver a emoção do esporte. Dá para acordar, Cruzeiro.
0: 45. Eu nem vi placa, viu?
1: Cinco.
0: Joga até 50, então. Tem o Diego Tárzia para cobrança, o argentino. Bateu o curtinho, ninguém marca o Eric. Recebeu cruzando a grande área pelo alto, mal. E a bola para fora. Ó, o Otávio tá pagando geral ali, viu, Panço?
1: É, porque nunca aparece ninguém. Não aparece ninguém, ninguém quer jogar, ó, e dá um passinho curto pro João Marcelo, porque ninguém aparece pro lance em profundidade, 0-0, informando o Unimed BH.
0: Já, já, João Vitor Cirilo comanda o intervalo na Itatiaia, 1-0 pela vitória, 46, vamos até 50, a bola de Zé Lucas, que passe, a bola é pra ele, é pro KJ, domina o bico da grande área, cruzou errado, bateu no zagueiro, vai saindo, vem pro lateral. Lateral vai ser cobrado aqui com ele, Fagner. Fagner vem pertinho no pau da bandeira. Vamos, Cruzeiro. Com vontade, com luta, com raça. Autoridade a cobrar. Demora demais, ele vai. Agora sim, jogou na grelha, na cabeça do Luan. E a bola para fora. E de novo vem para a cobrança. E arremesso lateral 46 e 50. Lateral com Fagner. Demora para a cobrança, hein? Tá contando aí. 4. E a bola na grande área, vai subir, vai tentar, jogada, Jonathan, tentou a finta, cruzamento da chance do Cruzeiro, vem cá, Jonathan, furou, sobrou o Hélio, bateu, explodiu na defesa, tira Luan Cândido, Gemerson também, é pro René, olha, vai ganhar do Zé Lucas, entrou na área, Otávio, vem pra defesa, impressionante a infância.
1: Impressionante, ele ganhou e passou liso, né, o René. Passou liso. O Otávio saiu da forma arrojada. Olha o Cruzeiro tentando, Piquetinho. Estão tentando o Cruzeiro esse empate.
0: Tem que tentar, tem que lutar, combater, competir, ter mais vontade. E a bola vai chegar no meio de campo, dominada ali pelo Gerson. Gerson encostou a Rui, recebeu, trabalhou, voltou. Matheus, a Rui, volta a bola para Matheus. Matheus Pereira, na ponta direita, no campo de ataque. Wagner, para Rui. A Rui clareou, tentou a finta. Vamos, a Rui, pé direito, trouxe para o esquerdo, rolou para o Gerson. Nossa, que lentidão do Gerson. Aí vem o Arrui, dominou, brigou, com vontade, na frente, zaga falhou, Caio Jorge, aí tomou Matheus Pereira, pro Caio Jorge, tira a defesa Martins, hein? Sai no contra-ataque, agora é o que eu quero ver, desarrumado todo o sistema defensivo do Cruzeiro, Eric dominou, entrou na grande área, pintou a chance na batida, rolou o Mateuzinho, limpou o Jonathan em cima, ele vem pra cima, pra cortar, volta a bola com vitória, pra buscar o segundo gol, batido de longe. Avaliou o Kaique, tem o Matheus quem chuta, e dava a impressão que era mesmo o Kaique Gonçalves quem chutou, né? E a bola para fora. 48. Um minuto e meio para acabar. 48 e meio. Uma bola aí, quem sabe dos céus vem um gol de empate. Já já, João Vitor trazendo a opinião do Fabrício Guerreiro, trazendo a opinião também de Ale Oliveira. Nessa derrota parcial do Cruzeiro aqui no Barradão em Salvador, 1-0 para a vitória. Gol do René aos 38. Último minuto no acréscimo, Matheus Pereira para Rojas. Meu Deus do céu. Ele foi dominar, a bola passou por debaixo de seu pé. Eu não tenho o que falar. Eu tento escrever para quem está me ouvindo. Eu tento escrever, mas às vezes me falta um adjetivo. O Gerson ganhando, vamos lá, vamos lá. Isso vai ficar para os comentaristas. Quem sabe eu vou narrar o gol de empate agora para o Cruzeiro. Simbora, na fé, paixão e fé, Arruio. Domino, clareou, toca a bola, Matheus Pereira.

0: Vai terminar o jogo. Primeiro tempo, Cruzeiro com Rojas na esquerda. Volta pro Arroio, jogo na grande área, vem Caio Jones. Agora passa por todo mundo, vai sobrar. Jamerson, lateral tira. Será que vai ter tempo? Tem tempo, 49,5. João Marcelo, joga na grande área para ver o que vai dar. Ele procura soltar a bola aqui pela direita. É com o Fagner na grande área pro Zé Lucas. Agora bateu, arcando, defendeu, soltou, voltou. Zé Lucas caiu, tá pedindo pênalti o KJ. Agora vem o Matheus Pereira, jogador do Bahia. Cai, quero ouvir Rubem Júnior.
1: O Zé Lucas, que no primeiro tempo foi quem teve destaque pelo meio campo, teve que ir pro ataque resolver. Ele recebe a bola da direita, solta uma cacetada pro gol. No momento do rebote, aí tenta a proteção. O adversário e estava por ali. Acredito que o Kaique, o Zé Lucas, vamos aguardar para ver se teve a carga. Vai.
2: É o Martínez, ele que foi.
1: E depois ainda xingou o Zé Lucas. Vamos aguardar o trabalho do VAR, que está com a Daiane Muniz de São Paulo, porque no rebote teve a carga. Agora, se teve essa carga para derrubar o Zé Lucas, vamos aguardar. Candanzan aguardando, quem sabe no finalzinho do primeiro tempo, Piquitito.
2: Ô, Pique, ele vai terminar o primeiro tempo. Terminou. Mas o que aconteceu, só para fechar e complementar a informação do Rubinho, é que os jogadores do Cruzeiro ficaram revoltados com o Martínez peitando o Zé. Entendeu? Mas o Zé é um menino, pô. Aí eles foram lá defender. O jogo acabou o primeiro tempo.
0: Termina o primeiro tempo. Agora o Lovito vai comandar a ancoragem. Essa ancoragem eu quero ouvir, como todos vocês, né? Vamos ouvir o que tem a nos dizer o Ale Oliveira e também o Fabrício Guerreiro nesse primeiro tempo. Eu tenho a minha opinião, mas eu só vou falar depois do jogo, né, João Vitor? Lá no final eu falo. Eu já poderia falar no primeiro tempo, mas vou guardar, porque os comentaristas têm muito mais categoria do que eu. JVC no comando.
3: Vamos lá, Pique, vamos juntos nesse intervalo, direto com o Ale Oliveira. Destaque positivo do primeiro tempo, Ale.
4: Ah, eu acho que é o Otávio mais uma vez, né? Fez ali defesas importantes no início da partida e evitou o pior. Então, pra mim, é de novo o goleiro do Cruzeiro.
3: E que você não gostou no primeiro tempo, Ale?
4: Olha, o jogo foi de doer os olhos. O jogo foi horroroso. Também em função do campo, mas não só. O jogo foi horroroso. Mas eu sei que você gosta e eu dou o que você gosta, o Cirilo.
3: É, sei.
4: Você gosta de individualizar. E aí não tem como fugir. O time inteiro jogou mal. Manhaca desgraçada, mas o Rojas é o pior entre os ruins nesse primeiro tempo, viu?
3: Terrível! Ô Fabrício, daqui a pouquinho você vai comentar também na íntegra, claro, vocês vão ter mais tempo, você e o Ale Oliveira, mas já manda um resumo aí da sua visão do que você vai comentar daqui a pouquinho. Tá difícil, não tá, Fabrício?
5: Tá difícil. Nossa senhora, meu Deus, parece que os caras, sabe aquela pelada de fim de ano que a gente é convidado, aí jogador de férias, tá nesse naipe, cara. Isso não é competição, isso não é nível que um time queira chegar numa classificação de Libertadores, né? Com exceção, eu acho, do Zé Lucas, que tá se movimentando muito, querendo o jogo, o Jonathan Jesus, aí a gente se questiona, pô, parece que o time tá sem força, mas aí como é que Zé Lucas, né, que não joga e corre, e Jonathan Jesus, que não perde uma bola, que se dedica ali, então é mais pro comportamento, eu acho, que por parte física. O time tá muito abaixo, Cirilo.
3: Fabrício e Alê vão comentar daqui a pouquinho nesse intervalo da Jornada Esportiva, em nome de Supermercado.
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7: De volta na Itatiaia, 5 minutos e meio de pausa. Vitória tá batendo o Cruzeiro por 1-0, gol do René aos 39 minutos. Que moleza, hein, Cruzeiro? Fácil não tá, não. Intervalo de jogo lá na Neoquímica Arena em São Paulo, gol do Hulk aos 24. Gol foi validado com o auxílio do VAR. A possível posição de impedimento marcada no campo, mas no vídeo, gol confirmado. 1-0 para o Flu contra o Corinthians. O gol do Hulk está fazendo com que o Flu, neste momento, ganhe duas posições. Está chegando a 48 pontos, ultrapassando o Atlético Paranaense e o Bahia, que tem 43. Eles vão se enfrentar, inclusive, daqui a pouquinho, às 7h30, na Arena da Baixada. O jogo que vai fechar essa rodada 28 do Brasileirão. Antes disso, tem o Flamengo em campo contra o Bragantino às 6h30 no Maraca. Flamengo que tem a chance de abrir 3 pontos com 2 vitórias a mais no comparativo com o Palmeiras. Se o Flamengo vence o jogo, vai a 60 e a 18 vitórias. Palmeiras que hoje empatou com o Grêmio por 0-0 e só empatou porque o Everton, goleiro do Grêmio, fez uma atuação espetacular, 10 defesas no jogo. Palmeiras empatou, permaneceu com 57 pontos e tem 16 vitórias. Uma vitória a menos que o Flamengo nesse momento. Até derrotado, o Flamengo vai seguir líder deste Brasileirão após a rodada 28. Intervalo, na volta tem o Fabrício e tem o Alê. No YouTube a gente segue juntos.
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7: Nesse intervalo, Jornada Esportiva, triunfo parcial do Vitória, 1-0 contra o Cruzeiro, gol de René no minuto 39. Alê e Fabrício, vocês vão conversar em nome de Supermercados BH, quero a opinião dos amigos aí nesse intervalo. Tá rolando, hein, Alê Oliveira?
10: É, o Cirilo, a gente conversava muito durante a semana a respeito das providências que o Arthur Jorge poderia tomar depois daquele jogo impactante contra o Santos na Vila Belmiro, né? Basicamente, em termos de formação, né, de nomes, ele tirou o Fabrício Bruno e tirou o Mateuzinho, né? É, não mexeu muito nos grandão, ele não mexeu, né? Nos grandão ele não mexeu. A gente citou até como exemplo o jogo contra o Mushuki Runa, foi uma virada de chave no ano passado para que o treinador na época, o Léo Jardim, entendesse que ele precisava de mais gente operária, de mais gente que corresse, que se dedicasse e tal. Mas ele preferiu dar um voto de confiança nessa turma e vou te falar, em termos de entrega, né, de determinação, de vontade, de querer, de correr, foi mais ou menos a mesma coisa, né? E aí você soma o calor, campo ruim, o desespero do adversário, aconteceu isso, né? A vitória parcial da equipe baiana nesse primeiro tempo com alguma tranquilidade, né? Tanto que o Cruzeiro chegou muito pouco, teve mais posse de bola, mas mais como uma armadilha do Jair Ventura do que qualquer outra coisa, e o desempenho foi muito parecido do que aquele que a gente viu na Vila Belmiro. A formação, né, o time, os nomes, muito parecidos, principalmente os grandes destaques, e o desempenho também, né, Guerreiro?
7: Ali, tá, o time tem que competir mais, né? Esse time, e o Arthur Jorge acaba que com as convicções dele, vai morrer abraçado com esses caras, cara. Eu acho que essa turma aí precisa tomar um choque, sabe? Precisa tomar um choque de realidade o quanto antes. Vocês pensam que vocês são quem? Vocês pensam que vocês ganharam o quê? E aí ele tem que bater no peito, meu irmão. E aí, saca, não tá correndo, Gerson? Tira! Matheus Pereira não tá correndo? Sai! Entendeu? E aí a coisa tem que andar. Tem peça aí pra mexer, pelo menos pra dar um choque, entendeu? Tem Lucas Silva no banco, pô, Gerson, sai. Ô, Matheus Henrique, essa confusão que ele adora, o Matheus Henrique também, pra ser mais condução de bola, apesar que esse campo é horroroso, mas pra puxar contra-ataque de repente, vai. Entendeu? Felipe Moraes tá aí, Lúcio Rodrigues tá aí, que o Wesley tá mal. E aí, seu Matheus Pereira, pô, coloca outro no meio também. Sabe, o Lúcio Rodrigues faz essa função aí junto com o Caio Jorge também, porque você vê nitidamente o time tá devagar, não associa. Matheus Pereira não toca a bola pro Caio Jorge, não tem, viu uma bola que o Matheus Pereira tocou pro Caio Jorge, sabe? Aí a bola chega nas beiradas, volta pra trás, não tem o drible. Pô, aí fica complicado demais. Eu acho que esse time tem potencial, mas eles precisam sofrer, eles precisam competir. Então não tem moleza no futebol Série A de Campeonato Brasileiro. Ficar desse jeito aí é você aceitar o resultado. E aí dificilmente o adversário vai falar assim: ô Ale, hoje eu não vou ganhar, não tô afim de ganhar 3 pontinhos. Então, fica pra você aí, guerreiro, que hoje eu não tô afim, eu vou curtir essa maresia aqui de Salvador, pra comer um carajé. Não dá, velho.
10: Ô Cirilo, a gente viu no primeiro tempo, né, foi um primeiro tempo bem ruim, né, do futebol, né, foi uma derrota do futebol, uma derrota do Cruzeiro parcial, mas uma derrota do futebol. Aí a gente tá enaltecendo aqui, com razão, o Mateuzinho, camisa 10 do Vitória, que tem a carreira dele, já tá na quarta temporada no Vitória, né? Mas passou pelo Figueirense, pelo Caxias, pelo Ipiranga. O René, que fez o gol, ele tava na Portuguesa. Na Portuguesa, na Lusa, tem um montão de portuguesa, né? Mas a Portuguesa de verdade, tá na Série D do Campeonato Brasileiro. Não é possível. Não é possível que alguém ache normal os caras que ganham 3 milhões, ainda sei lá quanto. Não correr minimamente. E a gente vê a turma do Vitória aí, com todos os méritos, né? Que corre, que se dedica, que tá querendo, que tá com fome, que tá, sabe, com vontade, se destacar, mas com uma facilidade assim incrível. A liberdade que teve o Mateuzinho para conduzir e achar o René, a liberdade que teve o René, sabe, a falta de entendimento de que você precisa se doar mais, que você precisa jogar sem bola para marcar, né, para correr para trás e para ser opção de passe. Ninguém corre sem bola. O cara que tá com a bola, ele conduz, ele espera, ele fica ali, retarda o passe para ver se alguém vai se mexer. Ninguém se mexe, ninguém joga sem bola, sabe? E aí eu falei na jornada esportiva, vou repetir aqui: se o treinador achou normal o que os caras fizeram na Vila Belmiro, se ele achou que tá tudo bem, ele repete a escalação desses caras. Foi exatamente o que ele fez. Então ele, pro treinador, tá legal, tá bacana sim. Então aí é questão de uma conversa, uma cobrança, sabe, uma satisfação que ele tem que dar pra direção. Mas a direção vai cobrar? Não sei, também não sei, viu? Estou muito confuso.
7: Vamos lá, o Pancieri, tem Felipe Moraes e tem o William, é isso?
11: Tem o William com a 12 e tem Felipe Moraes com a 38. Estão deixando o campo Fagner com a 23 e também o Wesley. Tô vendo até o Wesley aqui. Tá de tênis já, o Wesley, camisa 20. As mudanças no Cruzeiro, entrando o William e entrando Felipe Moraes.
7: Vamos lá, vamos voltar pro segundo tempo. Vamos nessa, Poeta Azul.
12: Mas
13: é preciso ter raça gana. Sonho sempre. Quem traz na pedra essa marca possui a estranha mania de ter pé na vida. Vai Cruzeiro, Cruzeiro. Mostrar vontade, né? Garra. Competir, né, cara? Competir. De repente você vê o lanterna da competição jogar e competir. A Chapecoense. Parece que tem mais vontade de competir, sabendo que já vai para a Série B, do que o Cruzeiro. Tem esse elenco milionário. É isso. Muito bem. O Vitória mexeu também, tô vendo a camisa 2 em campo.
14: Vamos lá, o 2 é o Brits. Brits, número 2, sai o Matheus Silva. Matheus Silva, número 98, deixa o campo. E entra o Brits, 12º jogador na equipe do Vitória. Daqui a pouco a última confirmação de mais uma alteração, Piquet.
13: Apito árbitro. Ralabala começa a etapa final aqui em Salvador. A emoção de todos é minha própria emoção. A bola vem ali com o time do Vitória. Você tá vendo aí na sua telinha, nos acompanhando? A câmera fica do lado inverso do meu, das cabines, né? Então, nesse momento, o Cruzeiro está atacando aí. A direita do seu Radinho, a bola vem ali para Matheus. Matheus Pereira na frente, Arroio vem. A bola para o Caio Jorge, pintou a chance do empate. Para o Arroio, para fazer, bater!

0: Caio Jorge, o Arroio traz para a perna esquerda dentro da grande área, bate. O Lucas Arcano tenta pegar. Ele toca na bola e ela vai mansamente morrendo no fundo do gol. E o Arroio sai para o abraço. Meu riso é tão feliz contigo, meu Cruzeiro. Tudo igual aqui no Marradão. Com menos de um minuto, Arroio. Ele é rede, é rede, é rede, é rede. Emoção azul estrelada pela primeira vez aqui no Manuel Barradas, em Salvador. Ô, Arroio, assim vai, vai, vai. Vai que eu tô dentro. Vai na fé, paixão e fé, andar com fé, eu vou. Que a fé costuma falhar agora. Para o Cruzeiro, um para Vitória. O detalhe, Pansi,
1: ele tá cheio de moral, Arroio. A jogada teve o combate do Matheus Pereira, entregou pro Arroio. O Arroio deu passo pro Matheus Pereira, que encontrou o William, deixou pro Caio Jorge. Ele falou: faz, faz, Arroio. Rolou a bola pro Arroio, que bateu de perna esquerda. De pé esquerdo, indefensável. O goleirão ainda deu uma patinada. Ela morreu lá dentro. Hoje é dia de gol, o Cruzeiro. Que show, hein,
2: pai? É meu pai, sou Cruzeiro, meu pai.
1: É meu pai. Que show, hein, Arroio? É gol do Cruzeirão mais lindo do mundo. Tá no empate 1-1.
3: Gol número 40 do Cruzeiro nesta Série A. Arroio marcando pela quarta vez.
1: Pique.
0: Informação,
1: a outra, Itatiaia. A outra alteração no Vitória, entrando Zé Vitor, 88, Zé Vitor, 88, e saindo Kaique Gonçalves, 95.
0: Zé Vitor é 88, né?
1: Isso.
0: 88. E o Jonathan Jesus parece que não tá bem não, hein? É, isso aí. Muito bem, 1-1. Empatou logo que a bola começou a rolar, rapaz. É isso. Competir, vontade. E é isso que o Arroi demonstra, vontade, luta. Hein, Ale? Não é isso, Ale?
4: É isso, né? E pelo menos arrisca, né? Tenta, né? Se mexe. E aí ele tentou mais uma vez e foi feliz na finalização do pé esquerdo. O Lucas Arcanjo estava com a visão encoberta, tinha um zagueiro na sua frente, mas ele colaborou e não foi pouca coisa, não. Mas o importante é que o Cruzeiro conseguiu um empate que pode dar confiança, moral e motivação para buscar o resultado positivo. Empate que pode dar.
0: É isso, Fabrício. Você falava em competir. Eu até me lembrei, né? Você está rebaixado, mas tem que competir. No caso da Chape, pô, não é verdade?
5: É só fazer um pouquinho a mais, que é sair da mesmice. Você viu, o William entrou, já veio pro meio, saiu daquela coisa engessada de toca a bola, faz você aí, sabe? É unidade, é um correndo pro outro, é que a gente tava cobrando intervalo. Futebol é muito mais sem bola do que com a bola. É você procurar abrir o espaço pro companheiro ficar sozinho, uma boa condição. E aí rolou essa aproximação aí, e o Arroio foi feliz na finalização. É um pouquinho a mais, porque fala pros caras aí que os caras vão gastar 100 calorias a mais, depois é fácil de recuperar.
0: Mas sem caloria, até eu que tô com 66 anos, tô gastando agora, fazendo bicicleta na academia, pô.
5: É, você tá voando, pai.
0: Diego Tardes já vem para a cobrança, Vitória na bola parada, passamos da marca de 4. Voltou o segundo tempo com 30 segundos. O Cruzeiro empatou com Kenny Arroio. Vem para a cobrança de falta. Levantamento do Taz, a bola perigosa na grande área. Jonathan tirou, caiu, voltou, tá valendo. Bola ficou na esquerda, bola para Jamerson. O lateral recolheu, meteu na grande área, vem Vitória. A bola passa por todo mundo. Vai sobrar com o Matheus Pereira. Ele vai tentar o passe, errou. Bola vai voltar ali pela Jamerson. Trabalha Zé Vitor, vem pro lance também. Cruzeiro marca o William, chega tocando na bola, bola para fora. Arremesso para a equipe da Vitória. 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Passamos de 5 minutos e meio. 1-1 aqui no
1: Maradão, estamos na etapa final, você comigo na Itatiaia, obrigado pelo carinho, pela audiência, bora na grande área, vem por ali o Renê, sobe pra tirar, tirando o Zé Lucas, vai ficar pra Arroio, o garoto do empate tenta o passe pro Caio Jorge, ele vai tentar correr a bola muito longa, aí primeiro pro Luan, ele chama o goleirão Lucas Arcanjo pra sair jogando com o pé direito. 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Vitória ataca na esquerda, 1-1, tá empatado o jogo. A bola vai chegar para Matheuzinho, é um ótimo jogador, Matheuzinho, camisa 10. Ele traz a bola pelo meio, a bola vai chegar ali no Zé Vitor, trabalhou, tocou, tentou de volta, volta a bola, vem o Martínez brigando, Cruzeiro aperta na marcação, William dá o bote errado, a bola na grande área, Otávio, tranquilo, a bola para ele, sem perigo algum. 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E agora com o Otávio, na pequena área, o goleirão. Amanhã vai se apresentar a seleção, né? Está na Austrália. E a bola vem com o João Marcelo, toma bola para frente, sobe Luan. Luan Canto tirou, volta o Cruzeiro brigando. A bola vai para o Ira, com experiência, o garoto que volta hoje. Garoto que eu sou bonzinho. E a bola vai chegar aqui na esquerda. Trabalha a bola, é o Rojas. Ele procura a jogada. Quando dominava ali o Felipe Moraes, botando fé nesse garotinho. É com ele, Felipe Moraes, é pra você, vai que eu tô te vendo. Abriu pra Rojas, ponta canhota ali no fundo. Quem sabe o gol entrou na grande área. Tira a defesa de Vitória e vem contra a golpe, embora pro Eric. Eric na frente, é pro Renê. Ele é perigosíssimo, dominou pela ponta direita, encarou o marcador, entrou na área, rolou para quem vem, ele traz Matheuzinho, vai bater. Aí ele bateu mascado, joga longe do gol, Rubens Júnior.
3: Aí se for dessa forma, pode continuar assim durante todo o segundo tempo. Se lamenta e se lamenta muito Matheuzinho, é o cara que pensa o jogo do Vitória pelo meio. Ela passa direito do Otávio, Cruzeiro empatou no segundo tempo 1-1, informando Unimed BH.
1: Esse é Rubem Júnior, comigo também Emerson Fancieri, Ale Oliveira, Fabrício Guerreiro, João Vitor Cirilo, todo o time de retaguarda em Salvador, Vander de Freitas, e a bola vem na esquerda, o Rojas dominou de novo, sozinho ele perdeu. Eu vou ficar, cala a boca, fica quieto, não fala nada, deixa pro Ale falar, é pro Fabrício. A inversão de bola ali para Jamerson, lateral, tem que recuar para Lucas Arcanjo, tome bola para frente, o Ira sobe, não acha, vai sobrar com o João Marcelo, tira bem, entrega para Gerson, vamos Gerson, eu quero você jogando Gerson, você tem talento Gerson, arranca, domina, faz o passe para o Caio Jorge, sobe para tirar por ali do Arcanjo, vai voltar no Arroio, Arroio com Matheus Pereira para o Arroio, quem sabe o gol da virada, vai para dentro dele, do Jamerson, pé canhoto, vai cruzar, fez o passe para o Ira, se chegar é bola boa, chegou, cruzou, defesa rubro-negra, chega para cortar, insiste na marcação, Arroio, vem Gerson também brigando, lutando, ganhando, recebendo falta, levou vantagem para Matheus Pereira, dominou pela meia direita, na entrada na área, Caio Jorge, limpou, para batida, o desvio, pega Lucas Arcanjo, quando ela bate no zagueiro, ela perde força e o goleirão pegou, já liga. Eric no contra-ataque, desarrumado o meio do Cruzeiro, bola chegou, Matheuzinho pro Eric, vem pra marcação, Cruzeiro, Zé Lucas em cima pra cortar, volta Matheuzinho, dominou, toca entre as pernas do Rojas, outra vez na grande área, Rojas tira e a bola vai voltar, era o Eric quem cruzava, bola vem pro Martínez, ele tá xingando ali, ó, ele ficou brigando, discutindo, me parece, com o Jair Ventura, o argentino ali, o Martínez. A bola vem para Eric, com o Martínez. Martínez no meio, domina, toca para Matheuzinho, sabe no gafeto primeiro. O Rodrigo tocou nela, rebote vem para René, dá o carrinho, Jonathan ganhou, vem cobra da golpe, capricha Cruzeiro para fazer o segundo gol. Partida 1-3, a bola vem de Matheus para Felipe. Felipe, bola, vai garoto, capricha, rolou bola para Caio Jorge, vai botar no Felipe.
0: Felipe dominou na entrada da área, vai bater, explodiu na defesa. Vou caprichar no chute. Gerson ficou com a sobra, toca na bola boa. Vai ficar essa bola para Rui. O garoto do empate 1-1, tá empatado o jogo. Passamos de 10, a bola aberta lá na direita. É o Willian que volta o time, trabalhando, tocando na bola. Fagner foi descansar. A bola vem pela meia, para Gerson, dominou pela meia direita. No campo de ataque, o Willian pediu, recebeu, encostou a Rui. É para ele, vai calar a marcação do primeiro gol, James. Já fala o Cirilo, o gol que tá saindo, o que é que o Cruzeiro tenta, a bola com o Zé Lucas, vacilou, meu Deus do céu, vai pintar contra, golpe, ele fez a falta, Cirilo.
3: Gol do Corinthians, pique, gol de Gustavo Henrique, começo do segundo tempo, temos 12 minutos, Corinthians 1, Fluminense também 1, informando Unimed BH.
0: Eu vou responder a você como um rapaz fala, falou Cirilo. Essencial para os mineiros, tem a ver com a Vale, olha aí.
1: Mexe, Cruzeiro tá mexendo, tá saindo o Rojas, 27, vem o Vidalba, 25, Vidalba, na equipe do Cruzeiro. A outra mudança, saindo o garoto Zé Lucas, com a camisa 5, entrando 7, Matheus Henrique. As mudanças do técnico Arthur Jorge, informando o Vale, o essencial é viver a emoção do esporte. Piquitito!
0: E atenção, torcedor do Brasil, Itatiaia, marca para você, 11 passados. Segundo tempo de jogo, placar do Brasileirão, Barradão aqui em Salvador, 28ª rodada, 1-1, Vitória e Cruzeiro.
3: Corinthians 1, Fluminense também 1, temos 13 do segundo tempo na Neoquímica Arena em São Paulo, é o Brasileirão.
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0: Todos, é minha própria emoção. Obrigado pelo carinho, pela audiência. É jogo, obrigado. Já o Valer vai falar também. O Fabrício, alterações, mais duas aí do Cruzeiro. E vem o Vitória, Vitória vem com o Martins, tocou na frente para Matheuzinho, ele recolheu esse garoto, bom de bola, perto da marcação, Jonathan, brigou, ótimo zagueiro, vem contra a copa do Jonathan Jesus, pro Caio Jorge, ficou pedindo um toque de mão, ele vai marcar, demorou, candança, ele candançou e marcou, hein, Rubens?
7: Marcou, e o Martínez segue na resenha com o Jair Ventura. Problema com o chefe não é bom não, hein, Martins? E segue lá na resenha.
0: A bola com o Matheus Pereira pela meia, trabalhou na direita agora para Rui, voltou para o Matheus, capricha na frente, Carlone, dominou, fez o pivô, entrega essa bola, vamos Cruzeiro jogar o jogo, joga como sempre jogou. A bola aberta, aqui na canhota, Vidalba. Vidalba que entrou há pouco, capricha. Lucas Vidalba, rola a bola, trabalha a bola. A bola vai chegar para Matheuzinho. Matheuzinho vem. O Zé Lucas, que foi bem, eu gostei, foi descansar. Já a opinião do Fabrício, que era a área dele ali, né? A volância. E também do Alê. O Alê, não sei se era atacante ou volante. E a bola vem para direita. O William meteu na grande área. Matheus Pereira tenta a chance do gol, vai bater. Furou! Trouxe na perna, canhota, cai pra direita, ele furou, era uma grande chance, um passe ótimo do Willian, o goleirão pegou, pancinho.
1: O passe na profundidade, no vazio, e tava chegando o Matheus Pereira, ele furou, ele não chegou inteiro na bola, facilitou a ação defensiva do Vitória, hein? Era uma oportunidade do segundo do Cruzeiro, tá 1-1, informando o remédio, BH.
0: Agora com o Alê e também ele, Fabrício, as alterações do Arthur Jorge, agora 13 minutos e meio.
4: Eu fiquei pensando por que ele não tirou o Rojas no intervalo, né? Porque o Rojas já estava mal já há algum tempo, não dá para entender muito bem isso aí. Mas o Cruzeiro está melhor no jogo. O Cruzeiro tem muito mais talentos individuais, né? E agora consegue tocar a bola com mais segurança, sem dar contra-ataque. Está melhor no jogo, né, Fabrício?
5: Tá sim, e manteve a mesma estrutura, viu, Pique? Mateuzinho vai jogar como primeiro volante ali, o Vidal vai fazer a lateral esquerda, e o caminho é aqui no Willian, né? O Willian entrou muito bem, tá inspirado, o jogo é aqui.
0: Olha o Arroio, meteu na grande área, chega pra cortar, Jamerson. Agora vem no meio de campo, briga, Matheus Henrique não acha a bola. Aí volta, erra também o Vitória, vamos caprichar. Já estão vendo aqui perto da gente, aqui nas cabines, aqui embaixo, né? Nas cadeiras. Torcedor já tá bravo, a hora com o Matheus, Matheus trocou pra Felipe, Felipe vai na primeira.

0: rodada. Cruzeiro empatou o jogo 1-1, informando a Prefeitura de Nova Lima. 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
1: Tá ligando o rádio agora, aos 38 do primeiro tempo, fez 1-0, Renê. Voltou o segundo tempo e com 30 segundos, talvez um pouquinho mais ou um pouquinho menos, o Arroio empatou, tá 1-1, tá empatado o jogo. 15 minutos, meia hora para acabar, tem muito jogo pela frente. Vem para cobrança o Tárgia. É melhor que o escanteio, hein? Na ponta direita. Não tem barreira, só o Arroio ali como ponto de referência. Tárgia, bola perigosa, Otávio! Tava adiantado, meu Deus do céu. A bola foi escrevendo uma curva, caindo. Foi para fora.
0: E não pode, né? O Tárcia foi para a batida, o argentino canhoto, jovem, 22 anos apenas, foi para a bola parada e tentou surpreender o Otávio, goleiro de seleção do Brasil. Cruzeiro vai empatando 1-1, informando Vale Essencial é viver a emoção do esporte, Pique.
1: 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É convidão, jogou para fora. Bateu no cara do Vitória? Não. Errou o Vidalba. Dá de graça a bola para o Vitória. 16 de julho, etapa final 1-1. Está empatado você comigo na Itatiaia. Obrigadão pelo carinho, pela audiência. Um para o Vitória, um para o Cruzeiro. Renê marcou para o Vitória. Arroio empatou para o Cruzeiro. Tem muito jogo pela frente. É o Cruzeiro buscando voltar a vencer e precisa para ficar colado ali. G5. Não deixar desgarrar quem está na frente. A bola vem para a direita aqui. Ele recebeu o Brits. Não vazio para ninguém. 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Errando Vitória, Cruzeiro recolhendo, recuperando a bola. Bola vem para o William. William que entrou no lugar do Fagner. Lá no intervalo. Passamos de 16, quase 17. Vamos lá, Cruzeiro. A bola vem com o Matheus Henrique. Acelera pela meia esquerda. Abre um pouco mais na frente com o Vidalba. O lateral que é zagueiro, que é zagueiro, que é lateral. Trabalha a bola, vem para Rui, que está na ponta esquerda para Vidalba. Capricha Vidalba. Vai inverter da esquerda para a direita para o William. Capricha o William. Recebeu no campo de ataque. Gerson encostou. Volta para o William. Recebe, domina, passou o Felipe Monais, vai garoto, aí dá o carrinho, o zagueiro tava ali, bola para fora, escanteio, Emerson Pantieri.
2: O passe. A jogada no carrinho foi providencial. Cruzeiro tentava colocar essa bola na área. Eu tô vendo o William. O William ajeitando a bola. Ele conversou com o Matheus Pereira. Quem sabe, Piquetinho, é seguro do Cruzeiro.
1: É, estão na área ali os zagueiros, o João Marcelo. Também o Jonathan. Escanteio batido, a bola vai sobrar, tira a defesa do Vitória, volta a bola vem, é para Matheus Pereira, bateu direto, mete a cabeça na bola para o José Vitor para cortar. O último homem aqui do Cruzeiro é o Mateuzinho, tome balão para frente, vai sobrar, não há impedimento. Cruzeiro ganha a bola, pitou a chance no gol da grande área, Matheus Pereira cruzou, vai cair Jorge, tira a defesa e agora vem contra-ataque, hein? Mateuzinho vem, tentou o domínio, não acha a bola o Cruzeiro. Zé Vitor vem, dominou, passou, pediu Martins. Bola aberta erradamente, ganha Vidalba. Desarrumado, Vitória, capricha Vidalba. Toca a bola para a bandeira, acelera, Gerson. Vai para cima, Gerson. Ele trabalha a bola para Vidalba. Vamos chegar à marca de 20, 18 e meio. Cruza, Gerson. Zero. Perdi, empatou no começo do segundo tempo. A bola vem, Arroio, pede Gerson. Já passa a bola para Vidalba. Tem um Arroio, um pouquinho mais do seu lado. A bola para Arroio. Dominou o menino do empate, o equatoriano que vai para a seleção do Equador. Ele trabalha a bola, volta a bola para Vidalba. Vidalba para o Arroio, muito forte. Mas ele chega, vai no fundo, cruzamento, a chance. Zagueiro para cortar, tirou Luan. Volta a bola na grande área, Gerson. Ajeitou Vidalba, bateu. Outra vez, caca, para tirar a pressão do Cruzeiro. Vem a bola, o William ajeitando, dominando. Ele vai tentar o cruzamento. Está marcado. Toca no meio, Matheus Pereira. Já procura Felipe Moraes. Foi desarmado. Aí ele dá o carrinho, a bola para fora. E é lateral para a equipe do Vitória no campo de defesa. 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Esperar essa bola.

0: Lateral pode ser agora ali. Podia ter meia hora aí para tentar mudar alguma coisa, né?
1: É o segundo tempo em que o Cruzeiro consegue fazer prevalecer a sua melhor qualidade técnica, né? Consegue rondar mais o gol do adversário sem correr tantos riscos, né? Mas mesmo assim, ainda é um jogo perigoso, né, Guerreiro?
2: Toda atenção é pouca, né? O Vitória é um time perigoso, um time que daqui a pouco começa a se arriscar um pouco mais aí. O Cruzeiro tá bem, tem que procurar fazer mais esse jogo aí de aproximação, tabela por dentro e volta a insistir. O jogo é na direita, o jogo é com o Willian aqui. Felipe Moraes também entrou muito bem.
0: E ele toca a bola, viu, Guerreiro? Abre pra Willian, como você pediu, toca na primeira, erra, vai na segunda, ganha a lateral. Isso é essencial para os mineiros, tem a ver com a Vale. Alô, Teodoro, a bola vem na grande área. Arrui, o cruzamento, vem cá, Jorge, sobra, a bola vem melhor, bateu, a bola vai entrando, é gol!

0: Norte, a insistência, Lucas Vidal. A bola vem do Arroio, ganha grande área, defesa rubro-negra, parou, ele cruzou pelo alto, ninguém no Vitória tirou, ele chegou, já veio pela grande área, pé canhoto, muita gente na frente, ele bateu forte, a bola quicou e foi pro fundo do gol, e ele saiu para o abraço. Mas renova-se a esperança, meu Cruzeiro. Vende a alma, ele é rede, é rede, é rede, é rede, é rede. Emoção, a sua estrelada. Pela segunda vez aqui em Salvador, no Barradão. Vira que vira, vira que vira. Vira, vira o Cruzeiro, vende a alma. A raça, a vontade, a paixão e a fé. Aos 20 minutos da etapa final. Vidalba, vai que eu tô te vendo, vai na fé, Vidalba. Paixão é fé, agora com fé, o que a fé costuma falhar. Lindo, lindo, lindo, lindo Barradão de virada, é sempre muito mais gostoso. 2 para o Cruzeiro, 1 pro Vitória, Panzinho. William no arremesso, entrega pro Arroio, o Arroio um tapa nojento pra entrada do Vidalba na diagonal, chute forte de perna esquerda no meio do caminho, tinha Manuel Martínez, tinha também o Kaká, bateu no jogador do Vitória e morreu lá dentro. Hoje é dia de gol, Cruzeiro de show em paz.
1: Meu pai, eu sou Cruzeiro, meu pai.
0: Que show em papá, que show em papá. Hoje é dia de gol, Cruzeiro. É o Cruzeirão mais lindo com Vidalba, 2-1 no Vira-Virou.
2: Gol 41 do Cabuloso nesse Brasileirão. Lucas Vidalba marcando a primeira vez.
0: É a virada do Cruzeiro, a bola com Vidalba. Ele bate pro meio já. Tira outra vez, é Vitor, trabalhando com Martins. Martins entrega a bola pro Eric na ponta direita. É vaiado o jogador. Eric, a bola vem para a rua para dominar no peito. Ele já perdeu, já ganha, recupera para a entrada na área, Vitória. Toca na bola para o José Vitor. 2-1, Cruzeiro vai vencendo de virada. Um segundo tempo com vontade, com luta. E a raça e a garra desse argentino agora. Falta para o Vitória, Rubens, na ponta esquerda.
3: Volta para o Vitória. Para cima do argentino chato, hein? Garotásia. Sempre pela direita, também pela ponta canhota. William entrou firme no segundo tempo. É isso, Cruzeiro buscando a virada, colocando o escudo em campo. E agora vai se segurando. Vem o Vitória pela canhota, Pique.
0: E vai ter alteração. O Eric era vaiado, agora é aplaudido. Não sei se está aplaudindo quem está entrando ou quem está saindo.
3: Vamos lá, tá quem saiu, viu, Rubem? Tá saindo o Eric, camisa de número 33. Eric, 33, um visual ali, ele que tentou e não conseguiu muita coisa durante o jogo, não. Daqui a pouco a confirmação. Entrou Lucas Silva, não do Cruzeiro, do Vitória.
0: Olha o cruzamento na grande área, meu Deus do céu, defesa pra cortar. É Lucas Silva, né? Eu falei, mas não tava no Cruzeiro? Ah, não. Esse é o número dele?
3: Esse é o deles e a qualidade distante do nosso. Lucas Silva, número 20, em campo no time baiano, Piquetito.
0: Agora com 24 minutos, todo mundo tenta, mas só o Mercantil a 50 a mais. Que coisa, eu ia mandar um abraço para quem eu conheci na sexta-feira, o Teodoro. Falou que o pai dele me adorava, que tá no céu agora, e saiu o gol, hein? É o senhor Alencar. Esse gol vem lá de cima. Valeu. Um beijo, senhor Alencar. Alô, Teodoro aí no Buritis. É que a bola sobrou pro Arroio quando eu ia falar do Teodoro. E a bola foi na rede. Tô arrepiado. É isso. É na paixão e na fé. Fé sempre. E a bola vem ali com o Jonathan. Ele rola a bola. Ele recua contra 2-1 para o Cruzeiro. A bola para o alto, vai tentar chegar por aqui para cortar. Curtou o lateral, tocou na bola o Brito. Cruzeiro recupera com o Caio Jorge, se movimentando o Cajota. Isso, desse é pro Gerson? Não. Falou, deixa comigo. Olha o Cajota, buscando o jogo. Cruzeiro conseguiu virar.
3: nesse segundo tempo com 20 minutos, fez 2-1. E a bola vem do KJ, trabalha para Gerson. Gerson vem, o Vitória vai tomar na marcação, o Cruzeiro vai ganhando. Isso é importante, quem sabe espetar um terceiro gol. Passamos a marca de 25 minutos da etapa final de jogo. A bola com o Jonathan, rolou para o Vidalba, vai em cima dele aqui o Lucas Silva, a bola vem para o meio, brigando, Felipe Moraes, perdeu, aí vem o Jonathan, brigando, lutando, ganhando, na limpa, que vontade, chega forte, vamos Matheus Pereira, ele tenta acelerar, passamos a marca de 25, eu quero o terceiro gol, você comigo, obrigado pelo carinho, pela audiência, aqui na Itatiaia, top 1 no Brasil, o William na ponta direita, no campo de ataque, vai voltar essa bola, ele vai tocar, toca atrás, a bola vem com o João, João trabalha para Rui, que fez o primeiro gol, o segundo foi do Vidalba, a bola vem para Rui, Matheus pediu, a bola chega primeiro pro Caio Jorge, limpou o primeiro, escapou no segundo, Lino lança, pode fazer um golaço para Rui, bateu para fora do gol. Que jogadaça do Caio Jorge, esse é o Caio Jorge, rapaz, que todos nós queremos ver. E aí o Arroio jogou lá em cima. Jogou a bonde, você conhece aqui, qual praia que foi?
4: Ah, essa aí foi lá em Itapuã. A jogada! Teve ali a participação do Caio Jorge. Caio Jorge escorando. Ele falou, toma Arroio pra fazer maior, pra se consagrar. Ele meteu pela bola muito embaixo dela. Ela voou, Cruzeiro tá no vira-virou, hein? No vira-virou. 2-1 em forma no Banco Mercantil.
3: E atenção, torcedor no Brasil, Itatiaia marca para você, 26 passados, etapa final de jogo, placar no Brasileirão, 28ª rodada, aqui em Salvador, no Barradão, 2 para o Cruzeiro de virada, 1 para a Vitória.
2: Meia hora, segundo tempo em São Paulo, Corinthians e Fluminense estão empatando por 1-1.

0: entrou, já é minha própria emoção. Obrigado pelo carinho, pela audiência. A bola solta aqui pela direita, a bola com o Lucas Silva, atacante Lucas Silva de Vitória, que entrou há pouco, trabalha a bola. Vidal vem em cima dele, corre pela ponta direita, vai tentar o cruzamento. Ele rola a bola para Mateuzinho. Mateuzinho é na habilidade, domina, vai para a entrada na área, perna canhota que é boa, abriu para Jamerson, recebeu com liberdade, uma bomba, o desvio para fora do gol. Bola perigosa, Rubens. Escanteio para Vitória.
1: Porque quando o Jamerson recebe essa bola pela canhota, o William fecha bem o ângulo e teve o desvio no lateral do Cruzeiro, saindo para escanteio. Escanteio para o time baiano, que vai se empolgando. Mas o Cruzeiro vai vencendo. Vitória importante no Barradão. 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
0: Tarja no escanteio, bola perigosa. Jonathan tirando a primeira mão. Já tem que tirar, gente. Tem que tirar. Nesse cabeceou, vamos, Matheus, tirando, a bola vai cair para Felipe Moraes, errou, bola vai voltar, Zé Vitor meteu na grande área, sobe, tenta, Jetson, ele vai na primeira, vai na segunda, bola vai voltar, vai ficar por aqui para Matheuzinho, da direita, inverteu para a esquerda, é bola que chega para o Tarde, meteu na grande área, desvio de cabeça, outra vez corta a zaga, escanteio, pressão agora, é do Vitória, vem escanteio, Tarja se prepara para Gurbança, 28, etapa final. Cruzeiro perdeu o primeiro tempo, o segundo tempo em 20 minutos, conseguiu a virada, agora 28, vem para cobrança o Tarja, na ponta esquerda, para o lado, perigosa, tira a defesa e o Candança marca falta de ataque. 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Alô, Baruzinho, meu grande irmão. Aí é em Sergipe, Cruzeirense. É lá de Passos. Cidade que eu amo também. Tá lá vibrando com essa vitória parcial do Cruzeiro. Essa virada. 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É o Alê e o Fabrício.
2: O Pique, o Arroio participando de novo, né, do lance decisivo, e o Vidalba batendo muito bem na bola. Esse não falta raça. Só fico com receio que o Cruzeiro recuou muito, né, Guerreiro?
3: Recuou, tem que competir mais, assim, não fechar mais no meio de campo. Tem aí, como entrou o Lucas Silva no Vitória, né? De repente cabe aí colocar o Lucas Silva no lugar do Gerson, que já tá um pouco cansado também, reforçar mais esse meio de campo. E o Cruzeiro precisa ter humildade, né? O Arroio empolga também, né? Agora era só dar uma chapada naquela bola ali, quis bater de peito de pé, fazer o mais difícil. Ô, meu Deus do céu, faz o simples.
0: Aqui dando carrinho, tava ali o João Jesus, contra a marcação do Renê, que é perigoso, é escanteio, hein? 30 minutos, escanteio, vem Vitória para a cobrança, Diego Tarja, 2-1, Cruzeiro está vencendo de virada, cruzamento, escanteio perigoso, Otávio, não acha a bola, meu Deus do céu, ela vai sair do outro lado, parece que resvalou, resvalou no Otávio, ele furou ali. E é outra vez, agora atravessa o campo todo, vai do outro lado, o Diego Tarja, para cobrança, a pressão agora é do Vitória, pressionar torcedor aqui, quase 20 mil torcedores, empurrando o rubro negro, o Leão da Barra, 2-1 para o Cruzeiro de virada, 30 minutos passados da etapa final, Diego Tarja na ponta esquerda, autorizado, para cobrança, ele escanteio, bola perigosa, cabeçada, Otávio no meio do gol, Rubens, ele ficou com ela.
1: Otávio, cruzamento, a Juventude, hein? E bate pela direita, depois vai pra canhota, cabeçada, Otávio no meio do gol pra defender. 2-1 Cruzeiro, informando o Vale, essencial é viver a emoção do esporte.
0: Ô, Cirilo, chega mais.
4: Mais um do Fluminense, mais um de Hulk. Finalização de fora da área, desviada, gol do Fluminense. Segundo dele, Fluminense 2, Corinthians 1. 32 minutos do segundo tempo em São Paulo, informando o Banco Mercantil.
0: E aqui vem Vitória trabalhando, jogo, vem Vitória buscando, a bola vem com Zé Vitor, dominou, parou, pensou, volta a bola, entrega a bola com o Martins, ele vem pela meia direita, o Cruzeiro recua demais, como disse o Ale Oliveira, a bola com o Luan Cândido, Luan Cândido é ele mesmo, né? Arriscou de longe ali, é um zagueirão, o goleirão foi para a defesa, Otávio.
5: Rubem Júnior.
1: O Luan Cândido tá querendo resenha de bater pro gol também, né? Deixando ali a grande área, foi avançando, batida pro gol, Otávio sempre muito atento, goleiro de seleção do Brasil, Cruzeiro vence 2-1, informando, vale essencial é viver a emoção do esporte.
5: 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Obrigado pelo carinho, pela sua audiência. 2-1, Cruzeiro vencendo de virada, mas tem muito jogo. Lançamento para a entrada na área, Jonathan, tira mal, meu Deus do céu, João Marcelo tentou tirar, voltou bola, vem o Tarzan, quando dominou foi tocado por trás, no primeiro erro foi do zagueiro, do Jonathan, e na sequência a falta, ela é mais pela meia esquerda, é próxima à entrada da grande área, saiu o cartão aí, Rubens.
1: Subiu, cartão amarelo ali pro Gerson, matou a jogada o Tarzan, até tinha muitos marcadores ali para tentar pará-lo, mas o Gerson atropelou com toda a sua força física para cima do jovem argentino. É uma falta muito próxima da entrada da grande área. Como você disse, descreveu bem, é uma falta, Piquetito, pelo lado canhoto, mas também já centralizada para uma batida para o gol. Vamos aguardar. Todo mundo fazendo aquela reunião para ir para a cobrança. Otávio sempre também atento. E vamos ver quem vai para essa batida, por tu que cobrou no segundo tempo. Tássia é uma das opções. Também ali vai se posicionando o Zé Vitor. Otávio, eu tô com Cenessa, Piquetito.
5: É, estão próximos à bola o Jamerson, que é o 83, né? E o Zé Vitor, que entrou na etapa final. A bola colocada aproximadamente.
1: E o Taza.
5: E o Taza também, né? Acho que o Taza saiu, saiu. Zé Vitor, que é o grandão ali. E o Jamerson, é falta perigosa. Rolada a bola pro Zé Vitor, uma bomba explodiu ali na defesa do Cruzeiro. Tinha muita gente do Cruzeiro ali. Passamos de 33, etapa final de jogo. Bola na grande área do Cruzeiro, vem o Ira, bola vai sobrar para Rui, tira Rui. Isso, pé canhoto, joga para frente, bola vem no meio de campo, sobe para cortar por aqui, tava o Brito tocando a bola, Vidalba que entrou, que fez o gol da virada, briga muito, ganha a bola, é pro Caio Jorge, vai disputar contra o Brito, ganhou, pintou a chance do gol, vai, entrou na área, adiantou demais, e a bola fica pro Arcanjo.
1: Agora o passe do Vidalba foi com afeto, hein? Não deixou a bola sair, viu o Caio Jorge na frente, Caio Jorge veio carregando com força, mas aí deu um toque a mais. Ali era pra prender a bola, dominar a bola e bater pro gol. Aí saiu o Arcanjo, fez a defesa, o Vitória tá buscando o ataque, tá 2-1 pro Cruzeiro.
5: Passamos a marca de 34, e Vitória vem a bola aqui. O Martínez tá pedindo bola no Brits. Vai recebendo, toca na bola. Tava ali o Tarza, tem o Mateuzinho também. 2-1 para o Cruzeiro de virada. Cruzeiro virou o primeiro tempo, perdendo por 1-0 o gol do René. Aí o Arroio empatou. E aos 20 virou o Vidalba. Cai jogador de Vitória, bola para fora. Tá marcando o Matheus Delgado Candança, falta pro time do Vitória. 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
1: Mexe,
5: vamos lá.
1: Olha lá, hein, Matheus Jorge. Três zagueiros, ô, professor. É isso mesmo? Tá entrando Fabrício Bruno. Ô, Piquetito. Fabrício Bruno, camisa 15, sai o Gerson 8. Fabrício Bruno, 15, sai o Gerson 8. A mudança do técnico Arthur Jorge. 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
5: E a falta lá na direita. Vem pra cobrança o Vitória. 2-1 para o Cruzeiro. Já a opinião dos comentaristas. Vai tatear a bola na grande área, vem Bilhalba tirando. Complementa, João Marcelo toca na bola, responde Vitória, outra vez Jonathan toca, tem que tirar daí Mateuzinho, mete a cabeça na bola, volta para Vitória, bola com Tarja, arriscou de longe, soltou Otávio, meio que de manchete, aí chegou o João para salvar, porque apareceu um atacante perigoso do time da Vitória, a bola para fora, e lance perigoso, já o Rubens comenta que vai cobrar rapidinho. Por aqui, o lateral, o Jamerson. É a Vitória que vai pra cima, que tenta o empate, 2-1 para o Cruzeiro. Tá vencendo de virada, tem muito jogo ainda. 33, bola na grande área.
0: Vai subir João Marcelo, a bola sobe, vai ficar com o Mateuzinho. O Cruzeiro tem que tentar ficar com a bola, não consegue ficar. É o Vitória atacando, a bola para Mateuzinho, dominou lá pela meia esquerda. Trabalha a bola, solta a bola, procura Jamerson. Vai voltar pro Tarja. Tarja dominando o Cruzeiro, brigando com o Rassi, com vontade para ganhar, sem falta, sem falta. E a bola vai voltar ali. Fabrício Bruno que entrou agora. Come bola para frente pro Caio Jorge, hein? Vai subir. Ele toca de cabeça, agora vai voltar com o Vitória que briga no meio. O Caio Jorge voltando para a marcação. O Vitória vai para cima. Zé Vitor ajeitou para a direita. Recebeu o Renê, dominou, limpou, vai bater, bola vem. João Marcelo tira e vai sobrar essa bola pro Caio Jorge. No mano a mano com o Brits para ganhar. Fez a fita, passou Matheus Pereira. Ainda Caio Jorge vai bater. Clareou, lindo lance. Entrou na área, cruzou para o Matheus Pereira, capricha, não capricha, domina não, ele bate primeiro e isola, que chance perde o MP10. Ah, opa, pelo amor de Deus.
6: Aí é difícil, né, Piquetito? Eu entendo a sua chateação, eu entendo, sabe por quê? Porque o Caio Jorge, ele não tinha terminado a jogada ainda, e o Matheus estava livre. O que que ele fez? Ele buscou se desmarcar, driblar, para entregar a bola pro Matheus. Só que o Matheus bate de forma displicente. Não pode, pô. Não pode. O jogo é duro desse. Ele bate na orelha da bola, domina e bate. Domina e bate. Não tinha ninguém. As mudanças do Vitória e Rubinho.
0: Pois é. É isso que eu falo, pô. Que eu tava falando. Não dá. Bom.
3: Sabe o que acontece, Pique?
0: Vai lá.
3: Sabe o que acontece? Acontece que o Caio Jorge era pra ter tocado pro Matheus Pereira. Aí optou pra não tocar. Aí Matheus Pereira fica puto porque não recebeu a bola primeiro, pega e de birra já pega e já chuta de primeiro. É isso aí, ó, que tá acontecendo.
0: Alterações.
7: Bela leitura, hein? Agora o Mateuzinho, bom de bola o garoto. Número 10, deixa o campo de jogo para a entrada do Renato Kaiser. Passou pelo Cruzeiro, 79, Renato Kaiser entra na vaga do Mateuzinho. E a outra alteração, saindo o jovem artilheiro, que fez, né, hoje o quarto gol nos últimos três jogos, Renê. E entrando o Alex Bruno, número 9. São as duas mudanças do time baiano, Oswaldo Reis.
0: Estou até agora inconformado com a chance. Vamos lá, tem nada não, buscar o terceiro. Arranca Mateuzinho, dominou, desarrumado o meio do time da Vitória. Bola para Matheus Pereira. Ele toca a bola para Rui. A Rui viu passar o William lá na ponta direita, junto a Nirvundo. 38, quase 39. 2-1 liberado o Cruzeiro. Vamos lá, para espetar o terceiro. Eu vou chamar o Aloto, vou dar uma respirada aqui, Ale. Esperar a bola sair também. Para você falar também dessa centrada do Fabrício, né? O Cruzeiro aí reforçando aqui atrás, aumentando a estatura. Daqui a pouco você fala, pode ser, Alê? Tá combinado?
2: Combinado.
0: E a bola vem aqui, é para Caio Jorge, da esquerda para a direita, mudou mal. Vem Fabrício, chegou bem, Fabrício. Chegou bem, primeiro que o Kaiser. Vira lá, bola para o William, simbora, simbora. Trabalha a bola, carrega a bola, vem levando. O lateral com experiência pro Arroio. Encarou o Jamerson, meteu na grande área, tira Kaká. Rebote é no meio, brigando o Cruzeirense. É para brigar, para lutar. E a bola para fora, não chega a sair, porque valeu o esforço do Cruzeiro. Do Cruzeirense, que era o Arroio. Tá na bola vem para o William. William Arroio toca, a bola bate no jogador do Vitória, vai para fora. Ali Oliveira.
2: Que bom que o Fabrício, o Bruno melhorou, né? Que ele tava com dor, né? Em uma semana ele melhorou, né? E isso é porque o Vitória encheu o time de atacante e com esse campo é difícil você articular pelo chão, né? Então você acaba jogando a bola no alto, cruzando, e aí o Fabrício vai ajudar nesse sentido. É, o Matheus Pereira, ele faz o que ele quer, né? Ele faz o que ele quer, ele larga, ele chuta para fora, ele não volta, ele é o dono do time, né?
0: E vem Cruzeiro, bola para Arroio. Escapa na marcação, no primeiro tem que voltar. Toca o amarelo, o William ali. Tô gostando do William, capricha a bola para Matheus Pereira. Vai passar o Arroio, pediu, recebeu. O primeiro gol foi do Arroio aos 30 segundos, depois aos 20 virou o Vidal. Agora pegaram o Matheus Pereira. 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Falta tá marcada, hein? Pance, é Pancieri, o rei de Salvador.
6: Exatamente, Piquetito. Vai ali o Matheus
7: Pereira pra batida, William. Batida curta com Arroio.
5: E vem Arroio, não tá valendo nada, Pance.
7: Valeu não. O Cantansan. Cantansan. É o Cantansan. Isso é um. É bom pra aquecer a voz. É ali, ó. Eu tô vendo o William e tô vendo o Matheus Pereira. É bola na área do Vitória aí, Big D.
5: Fabrício Bruno na grande área, Jonathan Jesus. É

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2: Para a defesa, Rubem Júnior.
3: Otávio, é a defesa para deixar o tempo passar, para furar a bola, para trazer os três pontos em Salvador. 2-1, informando o Unimed BH.
2: É sempre dramático o final. Cruzeiro teve chance de espetar o segundo, o terceiro, brigando agora Matheus Pereira, agarrado, segura, é falta nele, Luiz não deu, ficou pro Willian, carregou, dominou, capricho Willian, tá bem no jogo, agora se for agarrado é falta, pô, ó. 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Tem caprichado, falta no ataque. Desarrumado todo o sistema defensivo do Vitória. Aberto Matheus Pereira. Felipe Braz, toca no Matheus. Matheus parou, recebeu, prendeu, recolheu no domínio. Trabalha a bola com o Felipe Braz. Lá pela direita, o Irã pede atrás. Ainda o Felipe vai levando. Ali pro quarto de ciclo do escanteio. Tenta prender. Tenta limpar a marcação, já Jamerson em cima, ele ganha um arremesso lateral. Prefeitura de Nova Lima, o futuro Maraqui, tá ligando na linha agora, emocionante final 48, jogo até 52 mais 4, 2-1 para o Cruzeiro de virada. Cruzeiro que fez um primeiro tempo de ruim, voltou para o segundo tempo, Arroio empatou com menos de um minuto, e aos 20 virou Vidalba, que saiu do banco, o argentino raçudo, bola cá atrás, Fabrício Bruno para cortar, tome bola para entrada na área, vai brigar Caio Jorge, agora vem para a defesa, ali com o Kaká, Kaká domina, trabalha a bola. Deixa pro Zé Vitor, carrega a bola no Martínez, ele orienta o seu time, fez o passe. O Vidalba vai chegar primeiro, isso. Chega primeiro que o Lucas Silva. E joga para fora o Lucas Silva, que é jogador do Vitória. Agora vem aqui para a direita. Cruzamento. Estava tentando o cruzamento do Brits. Também por ali, o jogador que era o Alex Bruno.
4: Vidalba
2: vai ser cobrado. Oi?
4: Vidalba está sentindo a parte posterior da coxa canhota.
2: A bola vem na entrada da grande área, Zé Vitor dominou, não pode deixar clarear. Adeitou o Lucas Silva, linha de fundo, cruzamento, a chance de vitória. Bola passa por toda a grande área. Tem que chegar Matheus Pereira, tem que secar, tem que voltar, tem que correr. Bola para Jamerson, pintou Felipe Moraes, vai para a entrada da área. Adeitou, veio o cruzamento pelo alto. Vai subir para cortar de qualquer forma, Jonathan. Complementa a defesa. Tive a impressão que estava impedido, hein? E o Vidalba tá ali. Eu tô olhando depois da informação do Rubens. 49, uma na grande área. Sai do gol para a defesa, Otávio. 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Candançar prometeu o jogo até os 52. Otávio com a bola no chão, pé direito, manda para ataque. Vai subir o Caio Jorge. Primeiro vem o zagueiro, que é o Brits. Recua até o goleirão Marcanjo. Tome balão para ataque. Vai subir, Jonathan. Não tira. Complementa. De qualquer forma, Mateuzinho aí é rifar a bola para ataque. 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A bola na grande área do Vitória para tentar empatar. Otávio! Ficou com ela, a bola ficou melando para o atacante, o Renato Dias. E a bola com o Otávio, ele segura o Rubem Júnior.
4: Aí foi pro rolo, foi para a muvuca também o próprio João Marcelo, o William. E o Renato tentando bater pro gol, que rolo no finalzinho do jogo. Acredito que o árbitro deu mais um. Vamos aguardar.
5: Olha a jogada com o Arroio, entrou na área, Felipe Bonas pintou a batida, sobrou com o Matheus. Arroio vem, brigou, lutou, perdeu. Zé Vitor ganhou. Quase o Cruzeiro chega. Ataca, Kaiser domina, mete na direita, vai chegar Jonathan, vai dominando, Alex em cima dele, ganhou o zagueiro, tentou a finta aí, houve o toque de mão, a bola vai sobrar no meio, vamos Arroio, 4 contra 3, é caprichar pra matar o jogo, a bola pro Matheus, pela limpou, vai fazer o golaço, golaço!

0: 4 aos 51 minutos. Pra matar o jogo aqui no Barradão, é o terceiro gol do Cruzeiro. Matheus Pereira, tudo de bom que você me fizer, meu Cruzeiro. Faz minha rima ficar mais rara. Eu te amo, Cruzeiro. Termina o jogo com o golaço da vitória do Matheus Pereira. Matheus Pereira. Ele é rede, é rede, é rede, é rede. Emoção azul estrelada pela terceira vez aqui no Barradão. Oh, Matheus, assim vai, vai, vai, vai, vai, vai, vai. Vai que eu tô te vendo, vai na fé. Paixão e fé, Marco Velho. Que a fé não costuma falhar. Lindo, lindo, lindo, lindo, lindo, lindo. O Cruzeiro, 1, 2, 3. Vitória 1. De virada, o detalhe fosse. Eu vou daqui, Piquitito, pra dizer que vamos conversar. Estou com saudades de você. O Jamerson passou lotadaço. Passou lotadaço. Um corte pro meio depois da arrancada do Arroio. Aí o Matheus para a bola na canhotinha nojenta. Um tapa na bola pra mudar a chave lá dentro. Fantástico, Cruzeiro 3-1.
1: Esse é o gol número 9 do Cruzeiro na Série A do Campeonato Brasileiro. Matheus Pereira tá marcando o gol de número 9 na competição. Gol 42 do Cruzeiro no Brasileiro.
0: Termina o jogo. Esse golaço, né? Contra-ataque se desenhava. E aí a vitória por 3-1. Cruzeiro sai aqui de Salvador com 3 pontos importantes. Tudo bem que o Fluminense venceu, tem o Bahia para jogar ainda, mas é importante vencer e vencer, voltar a vencer fora de casa. Vou dar uma respirada, tomar uma água, que vem aí a categoria e o talento dele.
1: Piquitito, vamos juntos com a repercussão completa deste triunfo importantíssimo, dessa vitória importantíssima, de uma resposta que era cobrada e veio, resposta que era cobrada e veio no segundo tempo. Com a virada, com a atitude, com o resultado, que o resultado também é fundamental. Grande triunfo, grande vitória do Cruzeiro fora de casa contra o quarto melhor mandante desse campeonato brasileiro. É isso, Cruzeiro. E vitória importante com a virada de chave no segundo tempo. Bora lá pra repercussão no pós-jogo 7 Cabete.
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1: Vamos lá no pós-jogo da Itatiaia. Emerson Pancieri, que vitória importante, Pancieri!
0: Que vitória emblemática! Esse é o Cruzeiro Esporte Clube. Uma semana de trabalho, uma semana de dedicação, uma semana de vontade, uma semana de respeito à camisa do Cruzeiro e uma semana de vitória. É isso que o Cruzeiro merece e é isso que o torcedor que está aqui em Salvador merece para o torcedor que está aqui, merece esse carinho, merece esse respeito, merece essa fibra dos jogadores em campo. que buscaram a virada. O primeiro tempo não foi bom, mas no segundo tempo o aplauso dos torcedores aqui mostram o que foi este 3-1, esse placar do Cruzeiro aqui em Salvador. Cirilo.
1: Ale Oliveira, Cruzeiro vence em Salvador, Ale.
3: É, com dois tempos distintos, né? Um primeiro tempo muito aquém, mais uma vez, muito parecido com aquilo que a gente viu na Vila Belmiro, e um segundo tempo diferente, né? Com o time correndo mais, criando mais, querendo mais, e que o gol, com menos de um minuto da segunda etapa, ajuda muito, né, o Cruzeiro a ter mais expectativas no jogo, e foi o que aconteceu. Segundo tempo, o Cruzeiro mereceu o resultado positivo, trabalhou de uma forma mais organizada, se mostrou mais disposto e vem tendo aí nessa temporada um Arroio, que é um menino ainda, né? Mas muito decisivo, com um gol, com duas assistências, mesmo que nessa última aí com cãibra, né? Ele conseguiu fazer o passe e acabou ajudando demais o Cruzeiro. Vitória fundamental para continuar nessa briga ali entre os primeiros colocados do Campeonato Brasileiro. Cirilo.
1: Fabrício, vitória importantíssima em Salvador, Guerreiro.
4: Importantíssimo, Cirilo. E assim, não dá para normalizar muito a vitória dessa, como você falou. É o quarto melhor mandante do brasileiro. Nunca foi fácil jogar no Barradão. Esse time tem provado isso. Tem sido uma pedreira, osso de carne de pescoço quando tem que jogar lá no Barradão. E o Cruzeiro hoje jogou bem. Que fique de referência. Que fique de espelho esse segundo tempo. É isso aí. A gente não tá comprando muito. A gente não tá comprando muito, cara. É só isso aí. Competir um pouquinho a mais, sabe? Competir um pouquinho a mais. Querer um pouco mais. Parabéns pra essa turma que entrou hoje e mudou. É isso aí, esse time precisa de um choque, sabe? No intervalo já é duas, três mudanças. Não quer correr? Sai. Isso não é competição. E é isso aí, entrou o Willian, entrou bem. Felipe Moraes entrou monstro, participando do jogo a todo momento, querendo o jogo. É isso aí, muda. E o Arroio fazendo a diferença, né? O Arroio fazendo diferença, os jogadores da frente se procurando um pouco mais. Apesar que seu Matheus Pereira e seu Caio Jorge dá pra melhorar nesse entrosamento, tocar mais na hora boa um pro outro, não é só quando não tem mais ninguém tocar um pro outro, isso dá pra melhorar, e o Cruzeiro ficou bem, é isso aí, acabou o jogo, Arthur Jorge foi lá, energia, porque não dá pra ficar, vitória e derrota, não dá pra ficar a mesma coisa, é derrota, cobrar, ficar puto, e na vitória é isso aí, cara, é comemorar, porque não interessa se é contra Vitória, se é Libertadores, se é Copa do Brasil, não interessa estadual, é vitória, é camisa do Cruzeiro que tá em jogo. Quando você veste essa camisa, você tem que ganhar até jogo de botão, irmão, não interessa. Isso aí, tem que valorizar essa vitória, não tem que deixar cair, e que fique essa energia aí pros próximos jogos, porque não tá fácil essa batalha de chegar na Libertadores, Cirilo.
1: Com certeza, Guerreiro. O Ale Oliveira, CSN anuncia o melhor em campo. Quem foi, Ale?
3: O Arroio, né? O Arroio que tem sido decisivo, momento de dificuldade no jogo, na temporada, na Copa, no campeonato. Ele tem chamado a responsabilidade, pra mim, Arroio.
1: Arroio, alô Fabrício.
4: Até que um dia, hein, Ale? Até que um dia. Nós vamos votar no mesmo cara, hein? Vou concordar com você, irmão. Hoje tamo junto, então, hein? Arroio, meu. Arroio, jogou demais.
1: Um gol e duas assistências. Kenny Arroio, ao segundo tempo do Arroio aí. Alô, seu voto, Pancieri.
0: Arroio, jogador de seleção equatoriana.
1: Rubem Júnior.
0: Arroio, que no lance do gol do Matheus Pereira, que teve a humilhação pra cima do Jamerson. Tava ali, meio que manquitolando, deu soque na raça. Tá jogando muito canhoto afiado.
1: Seu voto, Pique.
5: Ah, pro Arroio, claro. Ele poderia, ele já tá consagrado nesse jogo, né? Porque ele fez um gol, duas assistências, e ele teve uma chance, cara. Não tô lembrando agora quem rolou pra eles, foi o Caio Jorge, alguém, que ele isolou a bola. Poderia ter feito dois gols aqui, mas gostei muito da aplicação dele, se doa muito pro time. Gostei demais da entrada do Felipe Moraes. Se eu não tiver enganado, a hora que pinta o Felipe Moraes aqui, ele acho que rouba a bola, o Caio Jorge aqui, para chegar no Arroio no meio e aí pegar todo o time do Vitória de calça curta, né? E o Arroio puxa o contra-ataque e toca no Matheus. Mas Arroio, ótimo.
1: Arroio, melhor em campo, CSN. 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O Rubens Júnior, Vitória não perdeu muito em casa não, mas Cruzeiro foi lá, arrancou um resultadaço, a estatística não mente, né, Rubens?
5: Pois é, e é o 11º jogo que o Cruzeiro não perde pro Vitória do Campeonato Brasileiro, jogando no Barradão, que é sempre uma pedra no sapato para as equipes, né, quando vão jogar em Salvador. O Vitória, que estava com esse retrospecto, mantém, né, como quarto melhor mandante no Campeonato Brasileiro. E agora tem essa parada para data FIFA. O próximo compromisso é contra a Chapecoense numa quarta-feira, no dia 7. E de todas as, né, formas, pelo campeonato que o Vitória esperava fazer em 2026, vai tendo sim um ano razoável. A luta contra o rebaixamento ficou mais tranquila, começa a pensar em outros planos também, Cirilo.
1: 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Placar final também em São Paulo, o Fluminense, com 2 gols de Hulk e 1 gol de Serna, venceu o Corinthians por 3-1. Corinthians marcou com Gustavo Henrique. Triunfo importante do Flu também. Daqui a pouquinho, 6:30 tem Flamengo e Bragantino, 7:30 tem Atlético Paranaense e Bahia. Daqui a pouquinho vamos trazer a situação da classificação, mais detalhes dos jogos da rodada. Primeiro quero te ouvir, Piquitito. Grande vitória do Cruzeiro, Pique.
5: Grande vitória. E eu lembrei, até coloquei no meu Instagram, a estreia do Arthur Jorge no Mineirão pelo Brasileirão foi contra o Vitória, 3-0. Teve até um golaço do garoto Cauã Moraes, lembram? E agora ele enfrenta o Vitória de novo, precisava reabilitar e faz 3-1 de virada, com a grande partida do Kenny Arroio e também do garoto Felipe Moraes, entrou bem, do William. Uma importante vitória, um triunfo fundamental para quem quer pensar mais acima, olhando para G5, para G4. Fluminense ganhou, tudo bem, né? Mas você, de 42 vai a 45, mais uma vitória, e o campeonato ainda tem mais 10 jogos. E o Cruzeiro vai ter 5 em casa, 5 fora, para tentar fazer a soma, somar os pontos para ficar ali, quem sabe numa quarta posição, por que não beliscar uma terceira posição? Evidentemente que pode aumentar uma vaga ou outra, caso Flamengo, Palmeiras vençam as suas competições e que estão envolvidos e brigando em semifinais. Gostei do que vi no segundo tempo. Primeiro tempo faltou competitividade, vontade. Eu cheguei até a falar, o Lanterna atual, já praticamente rebaixado, virtualmente rebaixado, a Chape, vai para um jogo, luta com determinação, com garra. Isso faltou praticamente em todo o primeiro tempo para o Cruzeiro. Mas no segundo tempo, logo também com 30 segundos, o Arroio empata o jogo. E aí o Cruzeiro melhora, consegue aos 20 minutos fazer o segundo gol com o Vidalba, que saiu do banco, porque o Rojas estava muito mal, péssimo. E depois no finalzinho, na bola final, contra-ataque, a bola chega no Matheus Pereira, que há 5 minutos havia perdido um gol feito. Aí não, ele domina, tira do zagueiro, bate lá em cima e faz um golaço. 3-1, vitória importante. Agora uma parada de 18 dias para a data FIFA, para voltar. Aí vai jogar em casa o Cruzeiro contra um adversário que é difícil, que que é o São Paulo Futebol Clube, mas vai voltar a ter e tem que ter o apoio da sua torcida. Gostei do que vi no segundo tempo. É esse um Cruzeiro com luta, competindo, se entregando, se doando para buscar a vitória a qualquer custo. Valeu.
1: 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É o nosso pós-jogo 7 Cabete, proibido para menores de 18 anos, Ministério da Fazenda adverte. Apostar pode causar dependência. E ó, a partir de agora, você pode participar em áudio, hein? Você vai mandar seu áudio pra gente. WhatsApp liberado pra você participar. Código de área 31 9.

0: 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E ó, a partir de agora, você pode participar em áudio, hein? Você vai mandar seu áudio pra gente, WhatsApp liberado pra você participar, código de área 31 996519. A partir de 7:30 na Baixada em Curitiba, G5 do Brasileiro. Flamengo 57 pontos, 17 vitórias, joga daqui a pouquinho. Palmeiras 57 pontos, 16 vitórias. Fluminense 48 pontos, é o novo terceiro colocado. Atlético Paranaense e Bahia vão se enfrentar daqui a pouquinho. Furacão é o quarto, que tem 13 vitórias. E o Tricolor de Aço é o quinto, tem 12 vitórias. Eles vão se enfrentar daqui a pouquinho, então qualquer resultado beneficia o Cruzeiro para a sequência, né? O ideal seria um empate para segurar os dois. Cruzeiro é o sexto com 45 pontos. Um ponto a menos que o Atlético Paranaense e o Bahia, os dois que estão fechando o G5 nesse momento. É bastante provável que esse G5 seja ou G6 ou G7 para a sequência da temporada. Porque ainda temos aí duas vagas que vão ser dadas pela Copa do Brasil. Ainda tem muito brasileiro na Libertadores, na Sul-Americana. Então, esse G5 certamente vai ser maior do que isso. Cruzeiro está na sexta posição com 45 pontos. O Atlético, sétimo colocado, soma 40 pontos. O Santos, oitavo, 38, assim como o Curitiba, nono colocado. Santos tem um saldo melhor que o do Curitiba. Bragantino, décimo, 36 pontos, assim como o São Paulo, décimo primeiro. A diferença entre eles está também no saldo de gols. Botafogo, décimo segundo, 35. O Vitória, derrotado, estaciona nos 33 pontos e é o décimo terceiro. Corinthians, derrotado de novo, sexta derrota seguida do Corinthians, se eu não me engano, no brasileiro. 14º colocado, 32 pontos, a 3 da zona de rebaixamento. 32 também tem o Mirassol, 15º, que no comparativo com o Corinthians tem um saldo inferior. E o Vasco, 16º, soma 31 pontos, fora da zona de rebaixamento. O Z4 tem Grêmio 29, Inter 28, Remo 23 e Chapecoense 18. Essa é a luta também contra o rebaixamento no Campeonato Brasileiro. 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É um triunfo fundamental, Alê. Além da resposta que a gente estava cobrando, além da postura, além de muita coisa que a gente estava conversando ao longo da transmissão, ao longo do pré-jogo em especial, também nessa luta contra o rebaixamento. Certamente esse sexto lugar aí vai valer vaga para a Libertadores. O Cruzeiro está muito no páreo, Ale.
1: É, para que se tenha uma ideia, né? Dos quatro semifinalistas da Libertadores, três são brasileiros e eles estão entre os primeiros colocados do Brasileirão, né? Então, certamente abriria uma vaga aí, uma outra vaga pelo Campeonato Brasileiro. Então, eu não tenho muita dúvida não que isso vai acontecer. Você tem aí brasileiros dois envolvidos na Sul-Americana também, com grandes chances de chegarem à decisão e conquista. Então, vai abrir mais ainda essa briga contra o rebaixamento. Tá espetacular também, e é bom a gente ficar atento ao que vai acontecer lá na Neoquímica Arena. Você já reforçou, sexta derrota seguida do Corinthians no Campeonato Brasileiro, com eliminação na Copa do Brasil pro Inter e eliminação na Libertadores em casa pro Estudiantes. Dificilmente o Diniz vai resistir, até porque nessa data longa, data FIFA, aliás, né? Inconveniente data FIFA. Você vai ter tempo de treinar o time com outro profissional, né? Então, acho pouco provável que o Diniz tenha resistido a mais um resultado negativo. E o Cruzeiro consegue uma recuperação importante, e não só no campeonato, viu, ô Cirilo? No jogo, porque o primeiro tempo do Cruzeiro foi muito ruim, no segundo tempo foi melhor. Inclusive, melhor do que o Vitória, que tem as suas claríssimas limitações. Vou reforçar aqui, porque para mim é meio que absurdo, né? A gente quer fazer um futebol melhor, existe contratação, investimento, dedicação. O campo do Barradão não é de hoje que ele é ruim, ele é péssimo. Às vezes ele fica sem condição quando chove, por exemplo, mas ele é muito ruim. E ele é muito ruim. E o Vitória, que tinha sua campanha como mandante, como o seu grande trunfo, né? Dos 33 pontos que tem, 28 em casa, só 5 fora.

0: você pegar os últimos 5 jogos como mandante do Vitória, já são 3 derrotas. Então nem isso está conseguindo fazer o time do Jair Ventura. Também se aproxima de forma perigosa da zona do rebaixamento.
1: Sem dúvida, Ale Oliveira, a reta final do Campeonato Brasileiro, o bicho vai pegar na luta pela Libertadores, na luta pelo título e na luta contra o rebaixamento. E no comparativo aí com os primeiros colocados, Cruzeiro tá a 3 pontos só do Fluminense, né? Se o Cruzeiro iguala a pontuação do Fluminense na rodada seguinte, Cruzeiro ultrapassaria no número de vitórias, né? Cruzeiro vencendo a rodada seguinte, por exemplo, próximo desafio do Cruzeiro contra o São Paulo, o Fluminense jogando em casa contra o Coritiba, em caso de derrota, por exemplo, Cruzeiro está matematicamente em condições de virar o terceiro colocado para a sequência, estaria, né? Em caso de um empate entre Atlético Paranaense e Bahia para a sequência. Cruzeiro está muito no páreo aí das primeiras posições e é um resultado importantíssimo. 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Fala mais um pouquinho desse melhor em campo, Ale. O Arroyo, que teve um gol, 2 assistências, um segundo tempo quase que perfeito do Arroyo, em que pese o gol que ele perdeu, mas se tivesse feito o gol, seria assim, fora da curva completamente, né, Ale?
0: É, e ele tem sido decisivo, né, e não é de hoje, né? A gente sempre fala, né, que o grande jogador você vê no grande jogo, no momento mais delicado, sabe, no momento mais agudo. E ele mesmo muito jovem, né, 20 anos, foi convocado de novo para a seleção do Equador, ele chama a responsabilidade, né? Mesmo que algumas decisões sejam equivocadas, natural para um jogador de 20 anos, mas ele chama a responsabilidade e tem finalizado muito bem. Nesse primeiro gol que ele faz, acha até que o Lucas Arcanjo, que foi atrapalhado pelo zagueiro, poderia ter evitado, é bem verdade, diferente daqueles golaços que a gente está acostumado a ver ele fazer, né? O ano passado na Copa do Brasil contra o Corinthians, na semifinal, os gols contra o Flamengo e Atlético. Esse aí não foi um chute tão potente, o campo também acaba prejudicando demais os goleiros, né? E foi o que aconteceu também nesse caso. Mas depois ele ainda dá 2 assistências, né? Uma pro Vidalba, que entrou com muita vontade, com muita raça, sabe? Como sempre, né? Com muita determinação. Nem sempre consegue entregar tudo tecnicamente, mas em termos de vontade ele sempre se supera e foi premiado com um bonito gol. E no outro ele consegue fazer uma arrancada já no finalzinho da partida, correu demais, mas consegue fazer uma arrancada sofrendo cãibra, né? Você vê que ele vai puxando a perna durante toda a trajetória e mesmo assim consegue achar o Matheus Pereira, que dribla o seu marcador e enche o pé para dar números finais para a partida. Então o Arroyo tem sido um cara fundamental. Quando a gente questiona um pouco se o Cruzeiro tem que jogar com 3 atacantes, ou melhor, se ele tem que jogar com 3 atacantes sempre, né? Em qualquer circunstância, o Arroyo não está em discussão. O Arroyo não está em discussão. E vou falar um pouquinho mais, viu? Eu acho que hoje ele é o melhor atacante que tem o Cruzeiro no seu elenco. Porque o Caio Jorge.

0: Segundo, se além dessa questão de peças, teve também ali uma conversa, um diálogo para ajeitar a casa e essa vitória vir. Parabéns pela vitória.
1: Boa noite a todos. Eu destaco essencialmente aquilo que é a vitória de 90 minutos de um elenco do Cruzeiro. Nós sabemos, e não tem sido muito fácil, aquilo que é gerir toda esta parte emocional que nos custou e que nos pesou aquilo que foi a eliminação das Copas, os momentos que vivemos a seguir, difíceis também, e onde precisávamos e precisamos de apoio daquilo que é quem de facto gosta de nós, porque para adversários e inimigos nós já temos muitos. Hoje o grupo, os jogadores fizeram um jogo muito competente, foram muito combativos. Também concordo consigo que tivemos diferentes na primeira metade e na segunda, mas tem a ver apenas e só com aquilo que foi a proposta do jogo, a nossa e a do adversário. Não tem só a ver com a questão das peças e dos jogadores que estiveram dentro de campo. Claro que fomos felizes também imediatamente ao início ou reinício da segunda metade de fazer o gol. Foi importante para nós, deu-nos um ânimo diferente. Destaco essencialmente o empenho, o trabalho de todos os jogadores. Conseguir aqui hoje é uma vitória que dedicamos à nossa torcida, porque é justa e é merecida para eles também.
2: Arthur, aqui, Adroaldo Leal, Rádio Fã FM. No início, né, da temporada, o Cruzeiro vinha bem, né? Você assumiu o time estava na lanterna, deu arrancada, e aí veio aquela parada de Copa do Mundo, enfim, criou-se, né, por parte do torcedor, aquela apreensão. Como é que o Cruzeiro volta? Agora eu queria que você falasse a respeito aí, né, desses jogos decisivos que o Cruzeiro vai ter com mais uma parada. Você acha que pode ser mais benéfica, essa parada de agora para poder colocar o time nos trilhos, para a coisa fluir como fluiu hoje, por exemplo, no segundo tempo?
1: Não, eu... as coisas têm fluído de uma forma natural. Eu tenho que poder dizer que as coisas, e de uma forma geral, aquilo que é os números que nós temos de pré-copa e pós-copa, há aspectos que estão menos, mas também há muitos que estão mais, porque nos permitiu ter um tempo de trabalho maior, nos permitiu ter também um descanso importante para, sobretudo, aliviar a parte mental, e depois voltarmos a trabalhar dentro de um período que foi longo, muito longo. Diria que quase na Europa é como começar de uma época para a outra. Esta paragem é mais curta, uma paragem mais apenas e só de alguns dias para nós em termos de trabalho. Será mais longa em termos de competição, mas de trabalho é mais curta, mas onde nós vamos aproveitar naturalmente, como sempre, para melhorar, porque continuam a faltar os pontos necessários para aquilo que é o objetivo nosso. Estamos nesta altura em perseguição àquilo que é a entrar no top 5, como sempre o disse aqui também. Olho para isso como um objetivo, não uma obrigação, e um objetivo para mim é poder ter um grupo de trabalho que busca incessantemente e vai trabalhar com toda a certeza muito para conseguir. Agora, há muitos fatores que acabam por condicionar aquilo que seja resultado, aquilo que seja exibição, aquilo que seja o momento até da própria equipa, o momento anterior com não vitórias para nós é pesado, é desanimador, mas mais uma vez conseguimos aqui mostrar em frente a um adversário muito difícil neste campo, que é muito difícil jogar aqui. É uma equipa muito física, uma equipa muito aguerrida, e quando falamos da fisicalidade da nossa equipa, muitas vezes daquilo que é entrega, nós hoje tivemos aqui um bom rival, porque nos obrigou a pôr também a parte física dentro de campo, e destaco todos aqueles que jogaram, os que não jogaram, porque todos eles de uma forma ou de outra contribuíram para que hoje o Cruzeiro aqui ganhasse, e ganhasse muito bem.
3: Boa noite, Arthur. Mike Costa, Samuca, TV Central da Toca. Parabéns pela vitória. O Cruzeiro não fez um bom jogo na última semana contra o Santos, né? Só que hoje já teve uma postura diferente, buscou um resultado, né? E conseguiu uma grande vitória. Durante a semana, o que mais você trabalhou com jogadores para conseguir reverter esse cenário? E também, pensando especificamente, o que você mais acha importante trabalhar nessa parada para a data FIFA?
1: Obrigado. Trabalhamos muito para conseguir vencer o Atlético Paranaense, para conseguir vencer o Santos, para conseguir vencer o Vitória. Vencemos dois desses três jogos que falei,

0: uma forma em que trabalhamos igual, dedicadamente e a dar o melhor sempre para conseguirmos o resultado que queremos.
1: Arthur, a gente percebeu no fim do jogo um esquema com três zagueiros, né? Você dá uma reforçada ali, tira o Gerson. O Vitória também se mandou, né? Mandando muito atacante em campo. Essa é uma ideia também para ser pensada no decorrer e na sequência dos jogos. E outra, a gente percebeu hoje o João com o Jonathan Jesus voltando. O Fabrício Bruno, quais são os planos? Ele não começou a partida, foi por conta da questão que ele abordou da parte lombar, foi questão mesmo de ideia de rodagem de grupo, qual foi essa ideia? E esse ponto específico de três zagueiros também, que a gente percebeu um time mais forte ali no fim do jogo.
0: A questão dos três zagueiros tem a ver apenas e só com uma questão estratégica, tendo em conta aquilo que era um adversário que ia procurar o último terço para ter cruzamentos para a nossa grande área. Dessa forma, nós procuramos e tentamos com que o Fabrício, ao entrar, se juntasse ao Jonathan e ao João Marcelo, onde, quando bolas mais afastadas da nossa grande área, o João Marcelo tinha a missão de subir e crescer para o lado do Mateuzinho, dessa forma continuar com a linha de quatro e apenas e só no momento de jogo lateral do adversário entrar então sim assumidamente como terceiro zagueiro para termos jogadores capazes de anular aquilo que eram bolas aéreas e onde o adversário insistentemente procurou a partir daí chegar a tentar criar perigo. A questão da escolha, eu faço-te uma pergunta, se fosse o João Marcelo a ficar de fora, fazia mesmo uma pergunta? Não, mas pode dizer. Fazia, então está respondido, quer dizer que os dois estiveram bem e que é uma questão apenas e só de opção de treinador.
2: Obrigado.
0: Tá, obrigado a todos.
3: Tá aí o Arthur Jorge, entrevista coletiva no Barradão, nosso Emerson Panseri registrando a opinião do técnico Celeste, opinião e análise do técnico Celeste. Você, torcedor, pode participar também daqui a pouquinho o seu áudio no WhatsApp da Itatiaia 31 996519657 996519657. Tiver de volta e pode chamar, viu, Panseri? 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Começou no Rio de Janeiro, estádio Maracanã, Flamengo e Bragantino. Primeiro minuto de bola rolando, 0-0. Flamengo, que já está garantido na liderança ao término da rodada, se vencer, abre 3 pontos e 2 jogos de diferença para o Palmeiras, que teria uma vitória a mais que o time paulista, que mais cedo empatou com o Grêmio em uma grande atuação do Everton, goleiro tricolor lá no sul do Brasil. Ô Ale, há pouco ouvimos aí o Arthur Jorge para sequência da temporada do Cruzeiro, né? Falando também quanto a essa questão aí tática, até o nosso Panseri abordou aí na reta final. O que você viu do jogo de hoje, Ale? Pode ser mantido para a sequência? O que você acha que pode ser abordado no Cruzeiro da sequência? E o que esse segundo tempo mostrou de alguma coisinha diferente para o Cruzeiro retornar após a data FIFA, Ale?
4: Em que pese que o Cruzeiro tem mudado o seu esquema, né? A gente falou bastante sobre isso na jornada esportiva, que ele vai para as partidas decisivas nas Copas, né? Contra o Flamengo na Libertadores e contra o Atlético na Copa do Brasil, com 3 atacantes. E aí, independentemente do que aconteça no jogo, né? Então a gente teve, por exemplo, na Libertadores, um Flamengo jogando muita bola no Maracanã, e aí o Cruzeiro no começo do segundo tempo consegue um empate, e o Flamengo vem para cima, e mesmo assim ele mantém os 3 atacantes. Ele manteve esse esquema também, jogando com um homem a menos na Arena MRV, no segundo jogo da Copa do Brasil, fase quartas de final, mesmo jogando com um a menos e com a vantagem no marcador, né? Então são questionamentos que devem ser feitos. Aí ele vai para o Campeonato Brasileiro, depois das 2 eliminações, jogando com 4 homens de meio campo, ganha o jogo do Furacão 3-1, mantém esse esquema para Vila Belmiro. O time não joga, mas não joga assim, numa apatia monstruosa, acho que independentemente do esquema. E aí ele volta com os três atacantes, que também não funciona. Tanto que quando entra o Felipe Moraes no lugar do Wesley, já no intervalo, e aí ele, eu acho que ele entra mais como um meio cavalo de pista. Ele entra mais como um jogador que vai somar ali no meio campo, vai articular, vai povoar o meio campo, e eu acho que funciona mais. Na verdade, nesse momento, o Cirilo, ele tem que identificar quem tá afim, quem tá querendo. E a partir daí, dessa investigação, ele começar a pensar no plano tático. Porque realmente tem jogador que já mostrou que não tá querendo, que tá pensando mais nos seus números, sabe? No seu desempenho do que no aspecto coletivo. E outros que estão provando que dá para ser diferente disso, né? Eu acho que o Vidalba é um grande exemplo disso. O Felipe Moraes, que entrou muito bem, também pode trabalhar dessa maneira. Hoje o William entrou bem no lugar do Fagner. Então são observações que ele vai ter tempo para fazer nesse período de treinamento, nessa intertemporada aí que os clubes brasileiros vão ter, já que a gente vai ter uma longa data FIFA, hein?
3: Ah, é a super data FIFA, vem aí. Seleção brasileira fazendo dois jogos, né? Até era uma data FIFA preparada para que as seleções fizessem até quatro partidas. O Brasil fará três jogos, dias 25, 29, os dois contra a Austrália e depois no dia 3 contra a Índia. Dois jogos contra a Austrália na Austrália, o jogo contra a Índia na Índia. Então são os próximos confrontos aí da seleção brasileira. O Cruzeiro só volta a jogar no Campeonato Brasileiro pela rodada 29, no dia 7 de outubro, uma quarta-feira às 9:30 no Mineirão, contra o São Paulo. Vai ser a sequência do Cruzeiro no Campeonato Brasileiro. Até lá, um período importante para recuperação e também para treinamento. 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No questionamento do Pancieri quanto à zaga, o Alê, o Arthur falou sobre opção para a zaga que ele colocou hoje, também para a zaga que ele terminou o jogo, né? Porque o Fabrício Bruno terminou a partida, quando o Cruzeiro colocou três zagueiros. Ele disse que é só por conta da questão do jogo ali mesmo, né? Essa história de jogar com três zagueiros. Mas, para começar o jogo, opção do treinador. E aí, Ale?
4: Estranho, né? Estranho, porque o Fabrício, ele pode jogar mais do que ele tem jogado nessa temporada, né? Ele não tá jogando nenhum terço do que ele jogou em 2025. Isso aí eu acho que todo mundo concorda. Mesmo assim, eu acho que ele ainda me passa mais segurança do que o João Marcelo. Então, com uma semana de recuperação, né? Vale lembrar que o Cruzeiro jogou no fim de semana passado contra o Santos, não tem mais as competições no meio da semana, né? Não tem mais a Copa do Brasil nem a Libertadores. Então, o Fabrício Bruno, em tese, teria uma semana para se recuperar. E aí eu acho que ele, embora possa jogar mais, não esteja jogando tão mal a ponto de ir para o banco de reservas. E muito curioso, né? Porque ele dá entrevista falando que sente dor, treina normalmente durante toda essa semana e é relacionado, né? Então, se é para se tratar, se é para tentar se curar, né? Passa que nem o Lucas Romero, que ficou de fora do jogo, não foi relacionado. Agora, o Fabrício não só foi relacionado, como entrou durante o jogo. E aí? Ele tem dor ou não tem dor? Ele tá apto ou não tá apto? E outra, condição técnica, escolha técnica, como disse o treinador. O Fabrício chegou ao jogo de número 46 na temporada. Ele só tá atrás do Matheus Pereira em número de participações. Então, o Arthur Jorge só percebeu agora que, tecnicamente, na opinião dele, o Fabrício é menos eficiente do que o João Marcelo? Eu não acredito. Eu fico ainda com a impressão, claro que não é uma informação, que o Fabrício Bruno caiu por causa da entrevista.
3: 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Deixa eu começar a ouvir a galera também, turma que está participando pelo nosso WhatsApp, 31 996519657. Obrigado a você que está mandando o seu áudio. Vamos lá para o primeiro.
5: Olá, galera da Itatiaia, boa noite. Aqui é o Jonathan Araújo, de Sabará, Minas Gerais. Gostaria aí de parabenizar o Cruzeiro pela vitória, pelo empenho no segundo tempo. Esqueci esse primeiro tempo horroroso, que não se condiz com o tamanho da história do Cruzeiro, com o peso da camisa. O Cruzeiro tem que mostrar a raça que mostrou no segundo tempo. Alcançar uma vaga na Libertadores é o mínimo que esse time deve para honrar a torcida que tem sofrido esses anos todos, apoiando e se dedicando sempre com muito amor e raça. Abraço a todos aí. Valeu, obrigado.
3: Abraço, obrigado a você. Chamou, Pancieri?
1: Chamei. É porque o Arroio tá aqui. Jogou muito, hein? Bora, pai. Começa aí.
6: Vitória importante do Cruzeiro para ir para a data FIFA, um pouquinho mais próximo da zona de classificação da Libertadores, e volta a vencer fora de casa. Queria que você falasse sobre isso.
7: El equipo hoy, esta semana, ha trabajado muy fuerte porque sabemos que tenemos un objetivo que es la vaga de Libertadores, ¿no? Y creo que hoy se demostró que el equipo está unido, concentrado y queremos clasificar a la Libertadores directo.
8: Uma semana importante para você, né? Convocado para a seleção, agora é totalmente decisivo no jogo de hoje. Como é que tá esse coração aí, para viver nesse momento aí no Cruzeiro?
7: No, muy feliz, agradecerle a Dios primero por la oportunidad, al profe Arto por la confianza y al equipo, porque creo que sin el trabajo de mis compañeros del equipo esto no sería posible. Creo que este mérito también es de ellos, de mi familia que siempre está apoyando, y creo que es un honor y una felicidad enorme.
1: Sobre esa victoria, vale destacar essa postura. No segundo tempo, uma postura muito diferente do primeiro. Queria que você falasse em relação a isso, e o quanto foi importante essa mudança, né, essa virada de chave do primeiro para o segundo, para essa vitória chegar e você abrir, inclusive, o marcador ali no segundo tempo.
7: Sim, no primeiro tempo nos custou um pouquinho o partido, mas depois salimos, o profe Arthur falou umas cositas e creio que o equipo saiu concentrado. Y feliz por el gol, el trabajo del equipo, si vieron, todos participaron, una asistencia fenomenal de Cayo, también es mérito de él y del equipo por el trabajo, y el profe Arto, como siempre digo, por la confianza.
9: Arroy, quando as coisas não acontecem, se especula muita coisa. E hoje a gente viu a vibração do Matheus Pereira, sua, dos jogadores, comemorando os gols, comemorando a vitória. Como essa vitória foi importante, e você, que é um dos jogadores importantíssimos do Cruzeiro nessa temporada, como é que você vê aí essa sequência que o Cruzeiro vai ter pela frente? Claro, você vai estar servindo a seleção, depois volta, enfim, vão se preparar para esse final. Você acha que o Cruzeiro consegue mesmo chegar nesse objetivo aí, nessa classificação para Libertadores da próxima temporada?
7: Sim, quando passam coisas, creo que é normal que se hablen muitas coisas, mas adentro o equipo está muito concentrado. Sabemos los objetivos claros que tenemos y todos sabemos la calidad de Pereira, de Gerson, de Cayo, de todo el equipo. Por eso hoy se demostró en el campo que somos un equipo unido, que lo de afuera no incomoda, sino que nosotros estamos bien unidos acá adentro en el camerino, porque el profe Arthur nos tiene muy conectado, con mucha confianza, y creo que ahora descansar un poquito y ya preparando para el próximo partido, porque como digo, tenemos objetivo de clasificar a la Libertadores, y creo que el equipo está muy unido y muy concentrado, y creo que vamos a merecer eso.
1: O Arroyo, interesante, teve uma foto postada pelo Cruzeiro, que tem você, tem o Felipe e tem o Zé, né? São dois, vocês são três garotos, vamos colocar assim, são meninos, né? Como que foi e como está sendo essa adaptação para você no ano de 2026? A gente percebe esse nível de maturidade, né, de entrega, de saber entender o tamanho dessa camisa. A gente percebe isso muito em você nesse seu segundo semestre. Queria que você falasse um pouquinho dessa adaptação.
7: Sim, sí, como eu falei desde o primeiro dia que eu cheguei, agradecido con Pedrinho, sobre todo porque me abrió la puerta de un equipo muy grande y creo que me ha adaptado muy bien por el equipo que es, por el grupo que son muy unidos y sé Luca y Felipe, son unos niños igual a mí que tienen un grande futuro y van a dar mucha alegría aquí a Cruzeiro. Solo hay que tener tranquilidad y darles confianza que ellos van a mejorar y evolucionar mucho, van a dar, como digo, goles, asistencia y mucha alegría al equipo.
1: Obrigado. Palabras do Arroyo, tá aí. Esse registro, né, com o jogador do Cruzeiro. E aí é inevitável, né, perguntar, Cirilo, a turma que está nos acompanhando, porque teve uma mudança de comportamento, né, no Arroyo. Se você vê o Arroyo que começa o ano, Cirilo, não é o Arroyo dessa segunda etapa do ano de 2026. É muito mais aplicado, sendo protagonista. O Alê fala, né, desses gols bonitos e gols em jogos difíceis. E hoje, sendo protagonista, né, também dessa vitória, puxando a fila nessa vitória tão importante aqui no Barradão, Cirilo.
3: Sem dúvida, foi uma grande atuação individual do Kenny Arroyo nessa tarde em Salvador. 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Olha o Flamengo marcando o primeiro contra o Bragantino. Gol de Varela. Flamengo 1, Bragantino 0. O Flamengo vai chegando a 60 pontos, abrindo 3 de vantagem para o Palmeiras, com 2 vitórias a mais, hein? O Flamengo vai abrindo uma vantagem considerável na luta pelo título brasileiro, hein, Alê?
4: Embora o confronto entre Palmeiras e Flamengo no retorno seja com o mando do Palmeiras, esse número de vitórias e com esses 3 pontos de vantagem dão ao Flamengo uma tranquilidade gigantesca. Vale lembrar também que o Palmeiras tem pelo menos 2 datas a mais do que o Flamengo, são jogos de semifinal da Copa do Brasil.
3: É isso, Ale. Vamos continuar ouvindo a galera. Daqui a pouquinho o Panseri chama com mais personagens também. 31996519657, você participa.
10: Boa noite, JVC. Vilmar de South Carolina. Um abraço a você, Fabrício, Ale. O Cruzeiro, no segundo tempo, mostrou que é o rei de Copas e mostrou também que esse menino que veio da base não pode ficar de fora. Banco urgente para o Wesley. Um abraço, galera.
3: Obrigado a você também. Abraço a enorme audiência também, minerada nos Estados Unidos. O Ale, Felipe Moraes pode ganhar a condição de titular no Cruzeiro?
4: O Felipe Moraes, ele tem uma vantagem importante, né? Eu não sei se a gente pode colocar esse carimbo nele, mas eu tô falando de característica, né? Não tô falando de futebol, de condição técnica, até porque ele vai evoluir muito ainda, porque é muito jovem. Mas ele é o mais parecido que tem com o Christian, né? Que é um jogador de meio campo, que trabalha também pelo lado, que participa muito do momento defensivo, mas que ajuda na construção, que chega na área. Então, acho que ele tem esse perfil de todos os jogadores de lado que o Arthur Jorge tem à disposição. E aí você pode colocar Sinisterra, Peck, que estão machucados, Kenji, o Neyser, que pode jogar como centroavante, pode jogar como jogador de beirada, o próprio Arroyo, o Wesley. O que tem mais essa característica, mais esse jeitão de Christian, é o Felipe Moraes, e entrou muito bem. Ele tem tido participações importantes, né? Claro que é muito jovem ainda, vai amadurecer o seu jogo, mas ele tem essa vantagem na competição aí, na briga com outros jogadores da posição.
3: 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Vamos ouvir mais da galera que participa pelo WhatsApp da Itatiaia.
11: Olá, Cirilo, boa noite. Aqui é o Aguinaldo de Barbacena. Foi uma vitória gigante do Cruzeiro. Só que o jogador não pode esquecer, não pode ganhar só um jogo, não. Tem que lutar para ganhar todos os jogos. Todos os jogos são difíceis. Então, quando jogar, principalmente em casa, com apoio da torcida, que lota o Mineirão, é jogar com amor à camisa, suar a camisa. Porque o jogador joga um jogo, uns 2, 3, não quer nada com a bola. Então, tem que jogar todos os jogos para ganhar. Cada vitória é importante. Ô, Fabrício, volta a jogar bola de novo, tá fazendo falta esse meio de campo aí. Um abraço aí.
3: Boa, abraço pra você também, obrigado pela audiência. Bora pra mais um.
12: Boa noite, João Vitor. Meu nome é Anderson, falo aqui de Sarzedo. João Vitor, meu comentário é pequeno, rápido e certeiro. A vibração do Vidalba, quando ele faz o gol, aquilo já valeu pelo jogo todo. O time tem que ser daquele jeito, com vibração, com sangue no olho. Se não for assim, não ganha nada, não ganha de ninguém. Vamos lá, Cruzeiro. Raça, vibração, salário em dia, clube de primeira linha. Então, o que esses marcos querem mais o quê? Aqui é a única coisa que eu tenho para dizer. Termina esse campeonato brasileiro com honra, com vontade, honrando a camisa do maior de Minas.
3: E tem muita coisa a ser conquistada ainda, né, Ale? Então, essa postura até o final do campeonato será fundamental, Ale.
4: É, eu acho que isso aí é uma... Não é nem uma característica, né? É uma obrigação.
3: Obrigação.
4: Principalmente num time como o Cruzeiro, a gente tá vendo aí, tá pipocando aqui e ali, vários clubes importantes também, também tradicionais do futebol brasileiro, estão sem pagar salário, Cirilo. Eu vou te falar que não deve ser a minoria, não. Então, muita gente passando por dificuldade e o Cruzeiro tem uma estrutura invejável, né, Pance?
1: Vamos lá, porque o Jonathan Jesus está por aqui. Vamos lá, ouviu o JJ.
8: Vem de lesão, né? Ficou um pouquinho fora e hoje teve um momento ali do jogo que você pareceu ter sentido alguma coisa, saiu, tá tudo bem com você, situação tranquila?
13: Boa noite, primeiramente. Tô bem. Passei um pouquinho mal ali, deu umas vomitadas ali, mas tô bem, graças a Deus, me senti bem.
1: Ô, Jonathan, é impressionante, né? Não é individualizar, mas você é um jogador que vive um 2026 muito forte, né? Antecipação, força na defesa, ajuda muito esse sistema de zaga do Cruzeiro. Que você falasse um pouquinho também desse ano e o quanto uma vitória dessa também é importante para dar força e musculatura, pensando nessa Copa Libertadores, que é o sonho de vocês chegar na fase de grupo. Parabéns pelo jogo.
13: Muito obrigado, primeiramente. Agradeço a Deus pelo ano que eu tô fazendo, 2026. Mas também saudar meus companheiros, né, que estão ali. Os companheiros de zaga também, venham jogando ali com o Fabrício, o João Marcelo. O Vidalba, para mim, é muito importante. Estou também aprendendo com eles. Aprendo mais com o Vidalba, meu parceiro de quarto. Então, é muito importante, como essa vitória de hoje também, para colocar a gente ali na briga ali para Libertadores.
14: Jonathan, como é que você enxerga essa realidade hoje do Cruzeiro? O Otávio convocado, Arroio convocado. A gente sabe que você estava na pré-lista do Carlo Ancelotti, né? Mas aí teve o problema da lesão, com isso ficou fora aí dessa primeira convocação. Como é que vocês têm analisado isso? Como é que vocês no Cruzeiro têm visto isso? Tantos jogadores, né? Estando aí nas listas, sendo convocados aí para amistosos.
13: A gente vem trabalhando, eu acho, né? A gente para isso, gente mais novos também, como o Otávio, Arroio, eu, mas infelizmente veio a lesão, não pude estar na lista oficial, mas agradeço a Deus pela oportunidade, agradeço a Deus também por ser lembrado também. Então, muito importante para nós, assim, molecada, e também aprendendo com eles, com o Otávio também, aprendendo com o Cássio, o Arroio, aprendi com o Caio, o Wanderson, então pra gente é muito importante.
6: Jonathan, a gente conversou antes do jogo e falava da importância de vencer antes da parada da data FIFA, né? Queria que você falasse da importância do Cruzeiro chegar um pouquinho mais perto, não entra no G5 ainda, porque o Fluminense venceu, mas de chegar um pouquinho mais perto do objetivo final da temporada, que é a zona de classificação para Libertadores, tendo tranquilidade para trabalhar nesse período.
13: A gente sabe que a vitória era importante, né, para dar um pouco de paciência também para o trabalho do Arthur Dodge, trabalho da gente também, que vem trabalhando no dia a dia. Então, muito importante descansar, focar. Se Deus quiser voltar com tudo.
8: Ô, Jonathan, o terceiro gol do Cruzeiro sai de uma jogada que começa lá com você, né? Você antecipa, rouba a bola, dribla o adversário duas vezes e dá um bom passe pro Arroio. Queria que você falasse um pouquinho dessa característica sua, né? Que é um cara que também, além de ir muito bem lá na zaga, ajuda a construir e também a atacar.
13: Foi poder ajudar no gol ali, mas é a minha característica, eu faço isso quase todo jogo, venho fazendo, também tento ajudar lá na frente também, o máximo que eu consegui, mas também sou muito grato a Deus por tudo que ele vem fazendo na minha vida.
6: Jonathan, você falou aí sobre dar uma tranquilidade pro trabalho do Arthur Jorge. Essa semana a gente teve um protesto de alguns torcedores na Toca da Raposa, queria que...
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3: Firmar é certinho, mas o elenco já deixa aqui o Barradão, rumo a Belo Horizonte. Deve chegar por volta de 10h30 no aeroporto de Confins, a turma vai ser liberada. E aí esses 5, 6 dias vamos confirmar para depois os trabalhos na Toca da Raposa, pensando nesse jogo contra o São Paulo, partida dentro de casa. Dia 7, depois o São Paulo tem o Bragantino. Essa é a sequência do Cruzeiro. Opa! Caiu, foi um carrinho de... que é isso, gente?
4: Carrinho de mão, papá.
3: Lembrei do Reinaldo. Mas é isso, aí pro Cruzeiro pensar nesses jogos contra o São Paulo, depois Bragantino fora de casa. Cruzeiro que tem essa missão, né, da parte de cima da tabela, desse bloco de cima da tabela. Essa é agora, esse é o campeonato Cruzeiro para buscar essa fase de grupos da Copa Libertadores da América. E para hoje, vimos algumas mudanças no time, né? Por exemplo, Fabrício Bruno não começou jogando. Vocês discutiram isso, ele disse que era parte tática, né? Foi uma opção dele. Também teve ali o Zé Lucas na vaga do Lucas Romero. E aí, podemos explicar que o Lucas Romero não é lesão, foi um desgaste na panturrilha esquerda. Para evitar qualquer hipótese e até possibilidade de lesão, por isso ficou em tratamento na Toca da Raposa, para que possa voltar com tranquilidade nesse jogo contra o São Paulo, já que é o cão de guarda desse meio campo do Cruzeiro, é capitão, é o jogador que tem essa confiança. E teve até pergunta da Laura da Globo sobre protesto. Foi um dos atletas que, na verdade, foi o único atleta que foi lá fora e conversou com os torcedores, ouviu os torcedores, inclusive os torcedores falaram, né, que cantaram o nome dele, falaram o quanto ele é importante. Ele foi lá ontem na Toca da Raposa quando teve aquele protesto organizado nas redes sociais e teve esse contato ali, ó, frente a frente com o torcedor que cobrou o melhor resultado. E o Cruzeiro hoje conseguindo esse resultado positivo, deixando a Nação Celeste feliz. O Cruzeiro então já indo embora daqui a pouquinho rumo a Belo Horizonte, Cirilo.
5: Valeu, Emerson Pansieri, bom retorno. 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Cruzeiro não fez um bom primeiro tempo, levou o gol do René aos 39, volta para a etapa complementar, mexendo no time, mexendo em peças, com o William, com o Felipe Moraes em campo, mais adiante também com o Vidalba, mas mudando absolutamente também a postura, mudando a intensidade, mudando o resultado. Kenny Arroyo marcou o primeiro, o Lucas Arcanjo ajudou e o Arroyo não tem nada a ver com isso. Antes da virada do primeiro minuto, Arroyo fazendo o gol de empate. Olha o Piquitito na Itatiaia.
6: Piquitito, Piquitito.
7: Nesse momento, o Cruzeiro está atacando aí a direita do seu Radinho. A bola vem ali para Matheus Pereira na frente. Arroyo vem. A bola para o Caio Jorge, pintou a chance do empate. Para o Arroyo para fazer, bater.

0: Aoio. Braço para a perna esquerda dentro da grande área, bate. O Lucas Arcano tenta pegar. Ele toca na bola e ela vai mansamente morrendo no fundo do gol. O Arroio sai para o abraço. Meu riso é tão feliz contigo, meu Cruzeiro. Tudo igual aqui no Marradão. Com menos de um minuto, Arroio. Ele é rede, é rede, é rede, é rede. Emoção azul estrelada pela primeira vez aqui no Manuel Barradas, em Salvador. Boa, Rui, assim vai, vai, vai. Vai que eu tô vendo. Vai na fé, paixão e fé, andar com fé, eu vou. Que a fé não costuma falhar agora. Um para o Cruzeiro, um para Vitória. O detalhe, Pansi.
1: Ele tá cheio de Arroio. 20 minutos depois, Lucas Vidalba. Teve gol do Arroio antes. Teve assistência do Arroio depois. Vidalba, novidade do Arthur Jorge também no segundo tempo, com a raça tradicional. Lucas Vidalba e o Piquitito.
0: Agora vem na grande área. Arroio, cruzamento, vem cá, Jorge, sobra, a bola vem Vidalba, bateu, a bola vai entrando. É gol!

0: Jesus, vai de distância. Lucas Vidal. A bola vem no Arroio, ganha grande área, defesa rubro-negra, parou. Ele cruzou pelo alto, ninguém no Vitória tirou. Ele chegou, já veio pela grande área, pé canhoto, muita gente na frente. Ele bateu forte, a bola quicou e foi pro fundo do gol. E ele saiu para o abraço. Mas renova-se a esperança, meu Cruzeiro. Rede Alma, ele é rede, é rede, é rede, é rede, é rede. Pela segunda vez aqui em Salvador, no Barradão. Vira que vira, vira que vira, vira, vira o Cruzeiro Vidalva. A raça, a vontade, a paixão e a fé. Aos 20 minutos da etapa final. Oh, Vidalva, se vai, vai, vai, vai, vai. Vai que eu tô te vendo, vai na fé, Vidalva. Paixão é fé, andar com fé, Bu. Que a fé costuma falhar. Lindo, lindo, lindo, lindo. Barradão de virada é sempre muito mais gostoso. Dois para o Cruzeiro, um para o Vitória.
1: De virada, mas ainda teria o gol mais bonito, né? Da noite ou da tarde, como queiram. Um golaço do Matheus Pereira, do MP10, em mais uma assistência do Arroio. A frieza do 10, Matheus Pereira, para definir o 3-1.
0: Vamos, Arroio! 4-3, é caprichar pra matar o jogo. A bola pro Matheus Pereira, limpou, vai fazer um golaço! Golaço!

0: espaço aos 51 minutos para matar o jogo aqui no Barradão. É o terceiro gol do Cruzeiro. Matheus Pereira, tudo de bom que você me fizer, meu Cruzeiro, faz minha rima ficar mais rara. Eu te amo, Cruzeiro. Termina o jogo com golaço da vitória do Matheus Pereira. Matheus Pereira. Ele é rede, é rede, é rede, é rede. Emoção azul estrelada pela terceira vez aqui no Barradão. Ô, Matheus, assim vai, vai, vai, vai, vai, vai, vai. Vai que eu tô te vendo, vai na fé. Paixão e fé, abarco o velho. Que a fé não costuma falhar. Lindo, lindo, lindo, lindo, lindo, lindo. O Cruzeiro, 1, 2, 3. Vitória 1 de virada.
1: Vou te contar.
0: Eu vou daqui, Piquitito, pra dizer que vamos conversar. Estou com saudades de você. O Jamerson passou lotadaço. Passou lotadaço. Um corte pro meio depois da arrancada do Arroio. Aí o Matheus para a bola na canhotinha nojenta. Lá dentro, fantástico, Cruzeiro 3-1.
2: Grande vitória do Cabuloso. É o pós-jogo da Itatiaia. 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Para fechar o pós-jogo, Alê, Otávio, Fagner, João Marcelo, Jonathan Jesus e Rojas. Como é que foram os defensores titulares do Cruzeiro?
3: É, o Otávio, ele trabalhou bastante ali no começo do jogo, né? Teve uma saída muito importante, depois uma recuperação. Foram 3 finalizações logo no início da partida em que ele se mostrou muito seguro. Depois até cometeu um erro aqui, outro ali. Teve uma bola cruzada em que ele acaba perdendo tempo e tal, mas o Otávio mais uma vez foi muito importante, principalmente pelo primeiro tempo. Fagner não foi bem, não conseguiu ter uma boa atuação. João Marcelo começou inseguro, depois se firmou. Jonathan Jesus foi muito bem, inclusive participando da construção do contra-ataque do terceiro gol do Cruzeiro. E o Rojas foi muito mal mais uma vez, ofensivo e defensivamente.
2: Os meio-campistas Zé Lucas, Gerson e Matheus Pereira. Lê.
3: O Zé Lucas foi bem. O Zé Lucas, inclusive no primeiro tempo, em que praticamente só o Otávio acabou se salvando, o Zé Lucas foi o cara que correu mais, né? Que se entregou mais, que se doou mais. Mas o Arthur Jorge, muitas vezes, ele tira pelo nome, né? Então ele acabou sendo substituído. Mas gostei do Zé Lucas. Não gostei do Gerson e não gostei do Matheus Pereira. Ah, mas ele fez um golaço e tal, em que ele dribla o zagueiro e depois consegue uma finalização com bastante violência, mas não gostei dele. Não gostei da atuação dele como um todo, em termos de criação, não deu nenhuma assistência. Em termos de marcação, muito frágil, e não gostei do comportamento dele. Quando ele recebe aquele passe do Caio Jorge, ele já finalizou mal durante o jogo também. Teve uma bola que ele furou na pequena área, teve um lance em que o Rojas estava impedido no primeiro tempo, que consegue fazer uma assistência para ele, ele pega mal na bola, que possibilita o Arcanjo defender, mas o lance já estava invalidado. Não gostei dele, mas ele fez um bonito gol.
2: Wesley, Arroio e Caio Jorge, Alê.
3: Wesley mal. Wesley é assim, para quem acha que o time pode render mais com mais um jogador de meio campo, pode ser até o Zé Lucas, na presença inclusive do Romero como seu companheiro de marcação. Poderia ser o Lucas Silva, se o treinador soubesse que ele existe e que joga bem, que tem uma história ligada ao clube. Poderia ser o Mateuzinho, se ele evoluísse. Mas para quem defende um meio campo com 4 jogadores, o Wesley é um ótimo argumento, né? Porque ele acaba que não ajuda na marcação, mas também quando tem a bola ele não agride. O Wesley foi mal mais uma vez. O Caio Jorge, ali naquela não sei o que ele tem com o Matheus Pereira. Fato é que dificilmente um procura o outro. O Caio até procurou em um lance que eu citei aqui. Mas um Caio Jorge muito disperso, muito aquém daquilo que a gente espera dele. Teve uma bola, inclusive, no segundo tempo, na esquerda, o Cirilo, que ele consegue passar pelo marcador e aí ele se enrola com a bola, acaba adiantando e a bola sobra pro goleiro, em que pese que o campo é horroroso, mas o Caio Jorge pode jogar muito mais. E o Arroio foi eleito o melhor jogador da partida e não é por acaso. Esse aí gosta de fazer gol importante, esse aí gosta de jogo grande, esse aí é decisivo.
2: E as alterações, Ale, como é que foram? O William na vaga do Fagner, o Felipe Moraes no intervalo, ao intervalo na vaga do Wesley, o Vidalba um pouco mais adiante no lugar do Rojas, o Matheus Henrique na vaga do Zé Lucas e o Fabrício Bruno na do Gerson.
3: Eu gostei das alterações. O William entrou bem, é um cara mais ofensivo, o time estava perdendo o jogo e ele entrou bem. Felipe Moraes dá um equilíbrio nesse setor de meio campo, naquilo que a gente dizia, né? O Wesley não se prova como um terceiro atacante. O Felipe Moraes tem mais essa característica de meia. Acho que o Mateuzinho já entrou melhor, muito melhor do que ele jogou lá na Vila Belmiro, né? Também pior seria impossível. Vidalba, com aquela raça, com aquela determinação. Aliás, o Vidalba deveria ter entrado no intervalo, porque a partida do Rojas já era muito ruim e o Vidalba acaba fazendo o segundo gol, foi fundamental. Também ofensivamente, né? E o Fabrício Bruno entra no momento em que o Vitória começa a empilhar atacantes e como no Barradão não dá pra tocar a bola, né? Que é uma coisa também, é um detalhe também, né? O Cirilo,
2: ah, você pode... quer jogar a bola que é gramado bom também.
3: Exatamente.
2: Agora.
3: Exatamente. Ah, mas quer tocar a bola. Pô, você vê, tem aquele negócio do beach soccer, o futebol de areia, os caras jogam pelo alto.
2: Isso aí.
3: Né? Poderia fazer também. Mas como não dá pra tocar a bola no gramado do Barradão, ele jogava muita bola lá na área, né? Jogo aéreo e tal, e o Fabrício Bruno entrou para inibir isso e conseguiu, então foi bem. As alterações foram bem sucedidas, viu, no time do Cruzeiro hoje.
2: E a nota pro Arthur Jorge para fechar, Lê?
3: Olha, o Arthur Jorge hoje teve um trabalho importante, que foi no vestiário, no intervalo, depois de um primeiro tempo muito ruim, ele conseguiu mudar peças e comportamento. Mas é uma fase em que o Arthur Jorge precisa de reflexão. Esse tempo aí vai servir para ele pensar. É um grande treinador, confio no trabalho dele, espero que tenha continuidade, mas ele precisa também reencontrar o seu melhor momento, definir algumas coisas que ele quer para esse Cruzeiro na cabeça dele, porque também é uma fase esquisita dele. A gente citou várias situações aqui em que ele está tendo um comportamento diferente do normal. Então, ele vai levar uma nota 7 hoje pela vitória, mas também porque ele tem muito crédito, porque é muito bom treinador.
2: Este é Ale Oliveira, comentarista Itatiaia. 41 minutos, primeiro tempo no Maracanã para Flamengo e Bragantino. 1-0 para o Fla. Gol de Guillermo Varela no minuto 13. Com este resultado, o Flamengo está chegando a 60 pontos no Brasileirão, com 3 pontos a mais que o vice-líder Palmeiras e 2 vitórias a mais também. Lembrando a você que daqui a pouquinho, às 7:30, vai começar um dos grandes jogos da rodada, né? Atlético Paranaense e Bahia. É o duelo do quarto colocado Furacão e o quinto colocado Tricolor. É o jogo que vai fechar essa rodada 28 do Campeonato Brasileiro. Brasileiro que teve, além deste Vitória 1, Cruzeiro 3, também um 3-1 de visitante no mesmo horário, né? Do Fluminense contra o Corinthians, com 2 gols do Hulk. Mais cedo, Grêmio e Palmeiras empataram por 0-0. Palmeiras chutou mais de 30 vezes e o Everton fez 10 defesas, segurando o 0-0 lá no sul do Brasil. Renato Gaúcho à beira do gramado. São Paulo ontem fez 1-0 contra o Internacional. O Vasco atropelou, grande vitória da rodada, 5-0 contra o Coritiba em São Januário. O Santos, visitante, bateu o Remo por 2-1. O Mirassol em casa, 2 gols do Eduardo, ex-Cruzeiro. fez 2-0 contra o Botafogo, ex-Cruzeiro e ex-Botafogo também, né? Lei do ex funcionando lá em Mirassol ontem nesse 2-0 com 2 gols do Eduardo. E no jogo de abertura da rodada, Atlético e Chapecoense apenas empataram por 1-1. Agradecendo a você que esteve conosco em mais uma jornada esportiva da Itatiaia com o primeiro time do rádio. 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Vem aí a grande resenha, Pedro Abílio na apresentação e logo mais às 11:05 para fechar o Domingão da Itatiaia tem o apito final com Hugo Sérgio. A você torcedor, nosso obrigado pela parceria e confiança. Grande abraço, uma excelente semana. 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Grande abraço a você.

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0: 7h18. Muito boa noite. Estamos chegando na Itatiaia com a grande resenha esportiva dos domingos, repercutindo mais da 28ª rodada do Campeonato Brasileiro. Hoje, domingo, dia 20 de setembro de 2026, a grande resenha esportiva com a produção de Lucas Sanches está no ar. Destacando nesta grande resenha informações deste triunfo em Salvador. Vitória importantíssima do Cruzeiro, conquistada hoje, 3 pontos na bagagem de volta para Belo Horizonte. Emerson Pansieri.
1: Com gols de Arroio, Vidalba e Matheus Pereira, Cruzeiro vence o Vitória aqui no Barradão em Salvador e faz 45 pontos no Campeonato Brasileiro. Técnico Arthur Jorge exalta o espírito coletivo do Cruzeiro para buscar esta vitória.
0: O dia seguinte ao empate contra a Chapecoense, o Galo, Cláudio Rezende, boa noite.
2: Boa noite, Pedro Abílio. O Galo ainda lamenta chances perdidas, a rodada não ajuda, mas agora é momento de recarregar baterias. A ideia de Barba Domingues é ter o departamento médico vazio nesse período aí de superdata FIFA, porque depois, mais maratona de jogos com semifinais pela frente.
0: É um dia de bola rolando também na Série B do Campeonato Brasileiro. Vamos destacar a sequência do Coelhão, América. Fala, Paulo Azeredo, boa noite.
3: Tudo bem, Abílio? Boa noite pra você. Olha, a situação na América cada vez mais difícil na B do Brasil e que viu nesta rodada a distância para o primeiro time da zona aumentar ainda mais. Coelhão deve ter alguns retornos importantes no próximo compromisso daqui a 10 dias.
0: Vamos começar a viver uma data FIFA, pausa no Campeonato Brasileiro de Série A. O Wellington Campos, direto do Rio de Janeiro, seu destaque, ídolo.
4: Alô, Pedro Abílio, daqui a pouco vamos falar de seleção brasileira. Está amanhecendo a segunda-feira em Brisbane, na Austrália. A seleção vai começar a preparação para os jogos dos dias 25 e 29 com a Austrália. Primeiro jogador a se apresentar, o lateral esquerdo, Douglas Santos.
0: É uma noite de bola rolando na Série A do Campeonato Brasileiro, 7:30 Atlético Paranaense e Bahia, e neste momento intervalo com a vitória parcial do Flamengo, 1-0 contra o Red Bull Bragantino. O gol foi marcado pelo Varela aos 13 minutos. A grande resenha esportiva terá os comentários do Vinícius Andrade. Vem com a gente, você pode participar através dos canais da Itatiaia no YouTube. E claro, a grande resenha também te atualizando com informações do nosso jornalismo. Aline Neves está chegando, boa noite.
5: Boa noite, Pedro Abílio. Termina amanhã às 11:59 da noite pelo site eventosbh.pbh.gov.br o prazo para cadastramento dos blocos de rua interessados em desfilar na programação oficial do Carnaval 2027 entre 23 de janeiro e 14 de fevereiro. No momento do cadastro, os blocos devem informar dados como data, horário, trajeto e tipo de equipamento de som que será utilizado. As informações são fundamentais para que a Prefeitura organize com antecedência ações de trânsito, limpeza urbana, instalação de banheiros químicos e segurança, entre outras demandas relacionadas aos desfiles. A ampliação do prazo de inscrição é para oferecer mais tempo para que os blocos organizem desfiles sem comprometer o planejamento antecipado do Carnaval de BH do ano que vem. Repórter Aline Neves.
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0: Grande resenha esportiva deste domingo, 20 de setembro, 7 horas e 24 minutos aqui na Itatiaia.

0: Trânsito complicado na BR-381, chegada a Belo Horizonte, passagem pela ponte sobre o Rio das Velhas, entre Sabará e a capital. Muita retenção. Por ali, a boa notícia é que não tem acidente, apenas o fluxo de veículos, Pedro.
1: Obrigado, João Felipe Loli. Vinícius Andrade, comentarista nessa grande resenha aqui na Itatiaia, noite de domingão, com uma rodada que tá pegando fogo, com mais uma derrota do Corinthians. Sexta seguida no Campeonato Brasileiro e um domingo também de triunfo do Cruzeiro em Salvador. Boa noite, Vini.
2: Boa noite, Pedro Abílio. Ótima noite para quem tá ligado na grande resenha esportiva. Campeonato pegando fogo, na briga pelo título, concentrado em duas equipes, já era de se esperar, Flamengo e Palmeiras. Por Libertadores, tem muita gente ainda de olho. A gente daqui a pouquinho tem um confronto muito interessante entre Atlético Paranaense e Bahia. O Cruzeiro de olho também nesse duelo. O empate seria o melhor resultado. Pro Atlético, pro Galo também, ficar de olho. O empate seria o melhor. E na parte de baixo, Pedro Abílio, o bicho está pegando. Tem muito time grande se complicando. O Corinthians numa sequência terrível. Essa zona do rebaixamento com Grêmio e Internacional. Vai ter emoção até o final do campeonato.
1: Diria que a briga pelo rebaixamento está intensa, viu, Vini? Não contra o rebaixamento. Tem muita gente se esforçando para cair.
2: Tem gente que tá querendo cair, viu? Parece que tá querendo.
1: Não tem base. 7:27. A gente vai atualizar o noticiário do Atlético neste domingo. O Cláudio Rezende já tá por aqui. Começou, né? O período de folga, o período de descanso dos jogadores do Galo. Mas ainda em repercussão ao empate com a Chapecoense ontem na Arena MRV, Claudão.
3: Logicamente, né? Boa noite, Pedro. Boa noite, Vini. É o Atlético lamentando os pontos perdidos para a lanterna do campeonato. E a gente estava na semana passada aqui na grande resenha falando sobre uma rodada que tinha sido muito boa para o Galo. Essa não foi boa. Primeiro porque o Atlético não conseguiu fazer o dever dele de casa, não fez os 3 pontos. O Fluminense venceu, o Cruzeiro venceu. Agora tem esse jogo, né, que vocês citaram. Atlético Paranaense e Bahia, aí é um confronto direto. Quem perder ponto já é interessante para o Galo, mas não foi boa, né? A rodada até aqui para o Atlético, esta última antes da parada para a Copa do pra Data FIFA e Super Data FIFA. Mas o Galo também, de toda forma, os atletas e o próprio Barba Domingues, eles reconheceram, né, que faltou pontaria, faltou definir o jogo. Mas não foi aquela partida como, por exemplo, o Galo fez contra o São Paulo. Depois de uma classificação que o Galo sofreu bastante, teve que se desgastar contra o Cruzeiro, foi o Morumbi naquela oportunidade e o desempenho muito abaixo, derrota. Ontem também saiu de um jogo muito desgastante, não só fisicamente, mas psicologicamente, né? Com muita adrenalina na quarta-feira contra o Santos. E ontem um tropeço com a Chape, mas o Galo teve as melhores oportunidades, poderia ter saído sim com a vitória. De qualquer forma, vamos trazer aqui as participações, primeiro do Barba, né? Porque sempre há essa dificuldade de mudar a chave. Quando você sai de um mata-mata, de um jogo como aquele, quarta-feira, no sábado já tem que jogar uma partida, é contra a lanterna, é outro campeonato, não é um jogo de mata-mata. E o Barba fala como ele vê essa situação. Vamos lá.
4: Sempre é difícil mudar de competições, mas temos que aprender como. E hoje, para mim, foi uma boa mostra de saber jogar depois de uma grande alegria que tivemos na partida passada. Hoje, minha visão, o time foi intenso, buscou por todos lados. Y sabíamos a dificultad que estaba teniendo Mateo y preferí en ese para iniciar el juego sin un centrobanchi común y preferí sabiendo las dificultades que tiene para defender el rival que podíamos atacar mucho por dentro. Fue así, erramos mucho sin centrobanchi y con centrobanchi. No fuimos eficaces, mas después de la partida que jugamos en São Paulo, después de una gran emoción, falamos que no podría acontecer más una partida de ese calibre. Y hoy.

0: Era una gran dificultad para nos, sabiendo que jugábamos contra el último team de la tabla y no podríamos, no teníamos que relajar la cabeza después de una gran emoción. Y el team estaba enfocado, con una concentración alta, que ainda podemos mejorar. Sí, podemos, porque una partida con las situaciones que crea el team no podemos perder, entonces tenemos la obligación de mejorar.
1: Está ahí, el Barba tiene obligación de mejorar, entonces son algunas situaciones, Pedro Abílio y Vini, que el Barba está focado ahora en esa parada da Super Data FIFA. Primero, recarregar a bateria da turma mesmo, não só fisicamente, mas psicologicamente, né? Era muito jogo, um atrás do outro, muitas decisões que o Galo passou. Depois, recuperar jogadores que estão no departamento médico e depois, ele falou aí também, em terceira, corrigir erros que não podem acontecer, principalmente porque o Galo vai ter partidas decisivas pela frente aí nessa reta final de ano.
2: 7:31, como é que você avalia, Vini, mais essa parada, esses dias, né, em que vai ter para trabalhar, tendo em vista, né, a melhora que o Atlético teve quando o Barba, pela primeira vez, teve tempo para trabalhar com os jogadores?
3: Ela é muito necessária para todos os times, mas para o Atlético ela é importante demais, Pedro. O jogo de ontem mostrou que o Atlético precisa dessa pausa para descansar não só a parte física, mas descansar a mente também, descansar a cabeça. Não é fácil você administrar três competições. O torcedor até que participou com a gente ontem falava: ah, mas o Atlético não tem elenco para disputar três competições. Para disputar, sim, não tem elenco para competir pelos títulos das três. Mas isso não é uma situação só do Atlético. Na verdade, só um elenco tem essa condição, que é o do Flamengo. E mesmo assim ele nem disputa as três mais, porque da Copa do Brasil ele foi eliminado precocemente. Então, essa pausa vai ser importante. A pausa mais longa que tivemos nessa temporada, o Barba utilizou muito bem, que foi a da Copa do Mundo. O Atlético, para mim, foi a equipe que melhor utilizou esse período, conseguiu encaixar o time. Foi um Atlético que, depois da Copa do Mundo, voltou diferente, mais encaixado, mais competitivo. Acredito que essa pausa vai ser mais proveitosa para descansar mesmo, para recuperar os atletas que estão no departamento médico, recuperar a parte física, do que exatamente para treinar, para poder fazer grandes mudanças táticas. Até porque, Pedro, essas mudanças táticas, elas foram feitas durante a pausa para a Copa do Mundo. O que precisa agora são de ajustes. O Barba falou sobre até encaixar mais Fred e Kevin Castanho, né? Kevin Castanho não vai poder muito, né?
1: Não vai estar.
3: Porque ele está nessa data FIFA servindo a sua seleção. Mas são dois jogadores também que chegaram e já encaixaram muito bem no time. Não tem aquele papo de adaptação, nem para o Castanho, que é um estrangeiro. Ele já encaixou muito bem. Então vai ser importante mais para descanso mesmo, para dar aquele refresco e encher de novo o tanque. Aquele período para reabastecimento, porque depois é jogos em sequência e jogos decisivos.
2: Muita gente, né, Vini, no desfalcando o Atlético. Se a gente analisar a questão elenco, é um fator importante lembrar que em muitos momentos da temporada tem muitos desfalques ao mesmo tempo, né?
3: É verdade, assim, seja por lesão, agora por convocação. Mas para a Copa do Mundo, o Barba também, né, sofreu com esses desfalques de atletas que foram convocados. O Alan Franco, por exemplo, que é um titular do time, ele não treinou durante a Copa do Mundo. E mesmo assim, voltou como titular e na mesma sintonia do time. Ainda que em alguns momentos ele seja criticado por parte da torcida. Mas faz parte, né, Pedro? Acho que todos os times têm que saber conviver com isso. O calendário é muito apertado. Pro Atlético, mais ainda, porque está vivo em três competições. Então, lesões, problemas físicos, eles vão acontecer até o final.
2: Cláudio Rezende, e essa sequência, né, mostra pro Atlético, depois dessa parada, alguns pontos importantes, por isso a necessidade de correção que a gente avalia. Alguns jogadores citaram isso também, né?
1: Sim, é verdade, né? Porque o Galo vai ter uma sequência muito forte depois, como está em três competições, quando volta depois da parada, vai ter jogo quarta, domingo, sem parar. Até a expectativa, né? Tem uma outra data FIFA em novembro para parar um pouquinho. A outra data FIFA um pouquinho menor, né? Essa agora é gigantesca, né? É a maior data FIFA, tanto estão chamando, né, de super data FIFA. Pro Galo ela vai ser um pouco mais curta, porque o jogo foi marcado contra o Bragantino, e aí vamos tocar nessa tecla, né? Torcedor do Galo aí, aquele jogo adiado, Galo e Bragantino, Campeonato Brasileiro, o jogo que o Galo tem a menos a fazer, ele será disputado no meio dessa data FIFA, no dia 3 de outubro, sem os jogadores que estão convocados. Então o Galo vai ter que entrar em campo contra o Bragantino no sábado, 6:30 da noite, na Arena MRV, com os jogadores que vão desfalcar a equipe. O Kevin Castanho está com a seleção da Colômbia, o Alan Franco, Minda e o Preciados, três equatorianos lá com a seleção do país deles, tem os dois para a seleção também sub-20 do Brasil, e um deles hoje é um titular, né? O Vitão e o Pacini, são jogadores também hoje importantes no elenco do Atlético, e tem alguns atletas no departamento médico. Mas há uma expectativa que o Galo tenha esse departamento médico vazio, porque não tem aqui nenhuma lesão muito grave no departamento médico do Galo, né? O Everson, a gente falava lá quando ele jogou contra o Cruzeiro, que foi para o sacrifício naquela partida, mas possivelmente seria liberado nesse período aí da Superdata FIFA. Então essa é a expectativa, de que o Everson volte a treinar aí nesse período sem jogo. Tem o Juan, zagueiro, que é titular da equipe também, teve uma lesão muscular. Como agora tem uma parada longa, ele pode te voltar também. Tem o Reinier, que teve só um edema muscular, nada muito grave, né? Então o Reinier não vai ser problema para os jogos seguintes. O Thiago Borba jogou no sacrifício, né? Pelo que a gente pôde apurar, Pedro, ele pediu para estar disponível naquele jogo. Ele nem estava totalmente liberado para enfrentar o Santos, e foi dele, né, o pênalti da classificação. Ele bateu o último pênalti lá que levou o Galo nas semifinais. Então o Borbas também, mesma coisa. E tem o Gustavo Scarpa, que entrou agora por último, e o Vitor Hugo, meio campista. Vamos ver, são 6 no total nesse departamento médico do Atlético. Vamos trazer o Fred, porque...
3: Ô, Cláudio, rapidinho, só um detalhe sobre essa remarcação do jogo do Atlético contra o Bragantino.
1: Sim.
3: A marcação do jogo, na verdade, para esse período. Cara, o futebol brasileiro, o calendário, ele é tão maluco e é tão bagunçado, que o jogo foi adiado porque o Bragantino teve que jogar os playoffs da Sul-Americana. Sul. Então assim, o jogo não foi adiado porque o Atlético não poderia jogar naquela data. E aí o jogo é remarcado para um período em que o Atlético vai ter alguns desfalques. Então assim, o Atlético é punido, de certa forma, porque não vai poder contar com todos os seus jogadores, aqueles que estão convocados não poderão atuar. É punido porque o Bragantino não poderia jogar naquela data. A CBF, ela fica torcendo para os times serem eliminados em algumas competições para ter uma folga, um espaço no calendário. Como o Atlético, ele contrariou a CBF e foi avançando, nas Copas, não tinha onde, né? Não tinha para onde remarcar esse jogo. Mas o fato é que o Atlético vai ser prejudicado nesse sentido, porque não tinha onde colocar essa partida.
1: É como o Galo, lá em novembro também, tem uma data FIFA, né? Como a CBF viu essa possibilidade, vamos marcar agora aí, porque se deixar para novembro, vai ficar mais em cima, no final do campeonato. Pro Atlético, não sei se mudaria tanto, porque a próxima data FIFA também, normalmente, jogadores vão ser convocados. Mas o ideal é que não tivesse, né? Que tivesse uma data aí, mas como o Galo tá vivo nas três, não tem como marcar numa data que o Galo estaria completo, por exemplo.
2: Acho até menos pior nesse caso para outubro do que novembro, porque a data FIFA lá em novembro é menor, né?
1: Então,
2: dos males, o menor, talvez.
1: E o Bragantino não tem esse tanto de jogador, né? Eu não sei nem se teve algum atleta convocado, mas o Galo tem 6, né?
3: Eu acho que não teve.
1: Então, assim, é muita diferença essa situação. O Fred, ele não tá convocado, o Fred vai estar aí durante a parada. E ele falou, né, das chances desperdiçadas pelo Galo, ele que vem sendo um jogador muito importante, desde quando chegou, mudou o patamar do meio campo do Atlético.
4: Hoje nós não fizemos um mau jogo, criamos bastante, paramos ali, gol anulado, bola na trave. É difícil, mas temos que continuar, não podemos abaixar, agora é descansar nesses dias e depois voltar mais forte, que temos duas competições ainda semifinalistas e continuar bem no brasileiro.
5: Faltou capricho no último terço do campo?
4: Não, não faltou capricho não. Finalizamos ali, eles tiraram duas bolas em cima da linha, tivemos o gol anulado. Tem dia que é difícil, tem dia que a bola não vai entrar no gol, mas nós criamos bastante, fizemos um bom jogo. Eles sempre no contra-ataque, a gente sabia que eles iam vir assim, fizeram um gol assim, numa bola que poderíamos ser melhor, eu dividi mal lá na frente, poderia ter sido mais forte lá atrás, poderíamos ter sido melhor. Mas como eu falei, faz parte do futebol, fizemos um bom jogo, criamos bastante, acho que tivemos 21 a finalização, se não me engano, 26. Então, eles tiraram a bola em cima da linha, tem dia que faz parte do futebol, agora é descansar, colocar a cabeça no lugar, tranquilo, e voltar muito forte. Temos duas competições importantes ainda, estamos em duas semifinais e estamos vivos no brasileiro ainda, continuar buscando aqui também, então estamos tranquilos.
1: Camisa 7 do Galo, Fred aí conversou com Paulo Azeredo na zona mista. O Pedro Abílio e Vinícius Andrade, um número aqui do SofaScore Brasil, Fred é o único meio campista da Série A com mais de 10 passes decisivos e mais de 40 duelos ganhos desde a sua estreia pelo Galo. Ele tem 8 jogos, 6 como titular, 1 gol, 3 assistências e 14 passes decisivos, e esses 43 duelos ganhos é uma eficiência de 53%. Então mostra aqui que além de dar passe decisivo, ele também desarma bastante. Ele tem 11 desarmes, que é um número importante aí para mostrar um pouco em números a importância do Fred, que chegou, é a grande nome do Galo aí da janela.
2: A maioria das vezes em que para o Atlético em campo, Vini, em que os times conseguem diminuir o ímpeto ofensivo do Atlético, é porque o Fred está bem marcado nos últimos jogos.
3: Ou porque já está desgastado, né?
2: Ou já está mais cansado.
3: Esses números todos aí para um jogador comum, né? E aqui contém ironia, porque quando o Fred voltou para o futebol brasileiro, para o Atlético, ouviu muito esse papo de que, pô, mas é um jogador comum, é uma carreira sem grande destaque. Só foi um dos jogadores, um dos protagonistas no Shakhtar, no Manchester United, em grandes clubes da Europa, por último também fez uma grande passagem no Fenerbahçe. Então, assim, eu fico muito tranquilo para dizer isso aqui, Pedro, porque sempre achei o Fred muito acima da média pro futebol brasileiro. É mais um daqueles casos que, tudo bem, você não acompanha, para quem não acompanha muito futebol europeu, tá tudo certo, Pedro, achar o cara comum, mas para quem acompanha sabe que ele é um nível diferente. Jogador de duas Copas do Mundo. O Hulk foi assim também quando voltou pro futebol brasileiro, né? Muita gente não imaginava que ele era tão bom assim pro nível do futebol brasileiro. Não tô comparando o Fred com o Hulk, são características completamente diferentes. Mas para o futebol brasileiro, o Fred acrescenta muito e chegou e vestiu a camisa, tem sido protagonista, jogador decisivo que tá sentindo também aquela emoção de jogar pelo clube do coração, isso faz diferença. É muito bom ver o Fred em campo, um cara que tá fazendo a diferença.
1: Aquele jogo de volta contra o Cruzeiro foi decisivo, né? Não só no... Participou do primeiro gol, fez o outro, e contra o Santos, né? Ele com 20 minutos já tinha dado duas assistências, né? Pros gols do... Então, assim, os jogos decisivos do Galo, ele foi o protagonista, né, Vini?
3: Passou por ele, né? Passou por ele. Essas classificações aí, já pagam o Fred, né? Que foi, assim, pelo custo-benefício, é excelente, né? O Fred foi muito barato pro Atlético pelo que ele entrega em campo.
2: Agora me conta um negócio, Vini. O Fred falou aí das chances perdidas, né? E quando ele fala sobre a falta de capricho, o gol que foi tirado em cima da linha, a gente volta a analisar um ponto em que ontem foi bastante discutido: as finalizações, o número, né, de finalizações que o Atlético teve no jogo e apenas um gol marcado. Concorda com o Fred? Faltou, foi capricho?
3: O Fred até falou que pra ele não faltou capricho, né? Falou que deu um azar. Eu acho que tem um pouco de tudo, Pedro. Eu acho que em alguns momentos, sim, faltou capricho. Em outros, o Atlético deu um certo azar. Em algumas finalizações, faltou realmente competência. Então, um combo de tudo isso explica por que o Atlético teve 26 finalizações e marcou apenas um gol. Contra o Santos, eu chamei a atenção isso ontem, o Atlético teve 12 finalizações, marcou 4 gols. O Atlético teve menos da metade de finalizações do que teve contra a Chapecoense e fez 4 gols. Então, assim, tem dia que você vai estar mais inspirado, tem dia que a bola vai entrar e tem dia que as coisas não vão dar tão certo assim. É, por exemplo, o gol que o Cuejo perdeu ontem de cabeça era um gol muito mais fácil do que o que ele fez contra o Santos. O gol que levou a decisão para os pênaltis. Aí vai falar o que? Ah, o Cuejo está finalizando muito mal. Não, ele tá vivendo grande fase. Só que ontem uma cabeçada que era debaixo do gol, ele tentou tirar demais e errou. Mas é impressionante como o Atlético historicamente perde pontos para equipes que vão ser rebaixadas. O Atlético contra Remo e Chapecoense, que são os piores times do campeonato, em 12 pontos disputados nesse campeonato, o Atlético conquistou 6, 50%. Né? Empatou com o Remo os 2 jogos e contra a Chape venceu no primeiro turno e empatou a partida de ontem.
2: 7:44. Eu sei, Vini, vocês já falaram nas 2 horas de pós-jogo que nós tivemos ontem, vocês tiveram bastante tempo para analisar o que aconteceu na zona mista. Mas é impossível que neste dia seguinte a gente não pare, né, para refletir a respeito do que vai ser o futuro do Dudu no Atlético. Porque ele questiona, né? Pô, também não sei por que eu não tô jogando. De certo modo, tem que analisar com quem tá escalando o time. Só que a gente não tem visto em campo, a gente só vê os jogos, nenhum tipo de resposta em relação ao desempenho, né, tecnicamente falando, que o Dudu teve abaixo nessa temporada pelo Galo.
3: É, o Dudu falou que não sabe, porque que ele não tem tido sequência. Pelos jogos, eu sei. É porque ele não tem jogado mais do que o Bernard, ele não tem jogado mais do que o Cuejo, ele não tem sido melhor do que aqueles que estão sendo mais utilizados. Agora, no dia a dia, aí eu não posso falar, porque a gente não está lá para poder acompanhar. Mas um fato, isso aí a gente não pode fugir, Pedro, é que quem deu respostas positivas, sejam nos treinos ou nos jogos, o Barba utilizou. Jogadores que antes não eram. Então o Barba não tinha muito apreço, não era muito fã, passaram a ser utilizados, poxa. Alexander, Igor Gomes, o próprio Reinier. Então o Barba já mostrou que ele vai contar com quem der resposta para ele. E aí, se fosse o Dudu, não fosse um caso isolado, a gente poderia falar: nossa, mas o Barba, será que tá de sacanagem? Será que o Barba não tá sendo justo? O Dudu tem sido uma exceção, né? O Dudu é um dos poucos jogadores que não é utilizado pelo Barba numa sequência maior. Então acho que tem muito mais a ver com o Dudu do que com o técnico. Acho que é o Dudu que precisa se explicar, é o Dudu que precisa assumir responsabilidades, quando for acionado, mostrar mais, entregar mais. Não que ele tenha sido horroroso na partida de ontem, mas também não foi decisivo.
1: Não, e o Dudu, vocês vão se lembrar, essa questão que você toca, Vini, após a Copa do Mundo, nos primeiros jogos ele foi titular. Contra o Juventude, verdade, foi na Arena MRV, o Barba aparece com o Dudu titular. Mas, inclusive, ele teve chance antes, né, de outros, como o Igor Gomes, como o Alexander, outros que foram citados, o próprio Scarpa, né, que estava lesionado. Mas naquele jogo o Galo não foi bem, ele também não foi destaque, e aí acabou perdendo espaço. Eu acho que o Barba tá tendo uma linha de raciocínio, né? E o Dudu é que vai ter que mostrar mais, principalmente em jogos. Ontem mesmo teve uma chance, né? É. Não fez o gol. Se ele faz o gol ontem, quem sabe poderia começar a mudar essa história, mas não fez, e aí o Galo tá lamentando esse empate.
3: Esse lance foi um pênalti sem goleiro com 2 defensores, né? E ele chutou rasteiro, o defensor acabou tirando. Teve mérito, óbvio, do jogador da Chape, mas se espera que um lance desse você faça o gol.
2: 7:47-48 aqui na Itatiaia. E agora essa sequência com os jogadores que não foram convocados descansando, Claudião.
1: A partir de quinta-feira, viu? A volta dos treinos no Galo, quinta-feira, inclusive os atletas viajaram aí, todo mundo vai poder curtir uma mini férias, né? Alguns dias aí, pra turma aí que viaja rapidinho, né? A turma já tá curtindo o domingão, tem segunda, terça e quarta pra curtir. E aí o Galo vai aguardar também, Pedro, as marcações de Conmebol e CBF dos seus jogos, né? Por enquanto estão sem datas e horários definidos, mas tem tudo para ser Atlético Montevideo City, Primeiro jogo na Arena, 14 de outubro, uma quarta-feira. O jogo de volta, Estádio Centenário, 21 de outubro, também uma quarta-feira. E os jogos contra o Grêmio, Copa do Brasil, eles devem ser confirmados para sábado, dia 31 de outubro, Arena do Grêmio, e 7 de novembro, Arena MRV. Mas nesse período aí, possivelmente, né, Conmebol e CBF vão marcar esses jogos aí do Atlético de semifinais. E fica um convite, Pedro Abílio, neste domingo aí, CNN Brasil, hoje tem entrevista do João Vitor Xavier com o Pedro Daniel, CEO do Galo, 9:15 da noite. Então, pessoal, aí tem no YouTube, quem não tem CNN na TV, tem no YouTube, você vai poder acompanhar e a gente vai trazer alguns trechos aí durante a semana também.
2: Legal, Cláudio Rezende, 7 horas e 49 minutos aqui na Itatiaia. Vamos atualizar os placares do Brasileirão, porque teve gol, hein? O Atlético Paranaense tá pulando na frente. Furacão fez 1-0 contra o Bahia. Agora temos 20 minutos do primeiro tempo. Lá na Arena da Baixada, mesmo sem o Viveiros, o Furacão tá vencendo. Hoje o Esquivel marcou aos 16 minutos. Atlético Paranaense 1, Bahia 0. E segue lá no Maracanã. Vitória parcial do Flamengo por 1-0. Agora há pouco o Carrascal perdeu um gol na cara do gol. Mas nós temos aqui 12 minutos do segundo tempo e o Flamengo está vencendo, ampliando a sua vantagem como líder, já que o Palmeiras ficou no 0-0 com o Grêmio mais cedo. Temos neste momento o Flamengo com 60 pontos conquistados no Campeonato Brasileiro. Ô Vini, me conta um negócio aqui, que horas que esse elefante vai descer da árvore? Estão falando que o Atlético Paranaense... Não. Esse elefante vai cair da árvore, esse galho vai quebrar com o Atlético Paranaense.
3: Esse elefante, ele se adaptou bem demais a essa árvore, né? Mas não é mais. Não dá pra tratar mais o Atlético Paranaense como algo estranho entre os primeiros colocados. É uma campanha muito forte, especialmente em casa.
1: Parece o Mirassol do ano passado, né? Porque o time que veio da Série B e que não tem outra competição, né? Não tem, isso faz diferença. Tanto que esse ano o Mirassol já sofreu mais, né, Vini? Uhum. Mas o Atlético Paranaense, como o Mirassol ano passado, tá aí o campeonato inteiro em cima, né?
3: Então, exatamente.
2: E com esse resultado parcial, né? Retomando ali a terceira colocação, 49 pontos. Red Bull Bragantino tá na 11ª posição com 36 e o Bahia com 46 é o quinto colocado. São os quatro times que estão com bola rolando para fechar este domingo de 28ª rodada na Série A do Campeonato Brasileiro. 7h51, mais do jornalismo da Itatiaia chegando para nos atualizar. Agora, repórter Laura Gorino, boa noite.
5: Uma briga terminou com a morte de um homem de 46 anos neste domingo na Rua Espírito Santo, no centro de BH. Segundo informações, ele e um homem de 30 anos de idade, ambos em situação de rua, teriam discutido por causa de um cigarro. Durante a confusão, o suspeito teria usado um pedaço de madeira para perseguir e agredir a vítima. O homem foi atingido no rosto, na nuca e no pescoço. Ele chegou a ser levado para o Hospital João 23, mas não resistiu aos ferimentos. O motorista Hudson Alexandre de Oliveira estava no local e presenciou todo o ocorrido.
6: Tinha muita gente lá na praça, ninguém interveio, ninguém fez nada. Aí eu desci do caminhão e tentando apaziguar, mas o rapaz estava com um pedaço de pau na mão. Ele desferiu diversas pauladas na vítima, perícia chegou lá até bem rápido. Aí o rapaz tentou se esconder, tirando. Ele tava com um moletom, e tirou o moletom, trocou de camisa. Aí assim que a viatura chegou, chamei os policiais, identifiquei que o autor era dar um sentimento de revolta, né? Porque não justifica, né?
5: O suspeito fugiu depois da agressão, mas com a ajuda da testemunha foi encontrado ainda na região central e se encontra preso. Repórter Laura Gorino.
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2: Série bem inteira, né? Do América vencer, ter uma sequência de vitórias aí. O América chegaria a 44 pontos. E com essa pontuação, ele teria 31% de chances de ser rebaixado. Então já é uma possibilidade até grande, né? Você vê, chegar a 44 pontos. Agora, se ele perder uma partida, sai de 31 para 82% a possibilidade de queda do América.
3: Meu Deus.
2: Então, o que a gente pode dizer é que o Coelhão, por tudo aquilo que não fez na temporada, né? Por tudo aquilo que deixou de fazer na Série B, pelo trabalho, enfim, que eu acho que isso aí todo mundo fala quando tá vencendo, né? Quando tá vencendo é todo mundo, quando tá perdendo, tá ruim, é todo mundo. Então, diretoria, jogadores, comissões técnicas que passaram pelo América, né? Por esse trabalho mal feito, o América está descendo para a Série C, tá aguardando só realmente a oficialização desse descenso para a Série C do Campeonato Brasileiro. E assim, pensando na sequência, você falava do Fortaleza que tá jogando agora e tá vencendo, é um dos times que o América vai enfrentar na sequência. O América pega agora Juventude, depois Atlético Goianiense, depois Fortaleza, depois Criciúma. Então esses quatro jogos aí seguidos são equipes que estão brigando pelo acesso.
4: Todos esses estão no G6.
2: É. Exatamente, pelo acesso. Então assim, a situação é complicadíssima, é dificílima. Eu assim, sinceramente diria nesse momento que é impossível o América se safar, né, da Série B, por tudo que está acontecendo. E aí, pensando na sequência, né? O próximo jogo é só no dia 28, contra o Juventude. 20 horas marca o sinalzinho da Itatiaia. Um jogo difícil, o time do Juventude, né? Recentemente o Atlético enfrentou e teve dificuldades na Copa do Brasil, né? Um time muito, muito bem treinado pelo Barbieri. É um dos candidatíssimos ao acesso à Série A de 2027. Então, o América vai pegar o Juventude. Aí tem o retorno do time do volante, né, do Gustavo Barreto, que não atuou contra o Vila Nova, estava suspenso. O Parede, que é o atacante, né, vinha até relativamente bem com a camisa do América, se lesionou, entrou o Segovinha no jogo contra o Vila Nova. O Manuel segue de fora, já são quatro jogos fora do Manuel, com dores no joelho esquerdo. O Ricardo Silva, que não atuou contra o Vila Nova, porque estava com dores no quadril, aí terá que ser reavaliado durante a semana, o Pedro Abílio, para saber se no dia 28, que é só daqui, né, eu falei até 10 dias, mas são 8 dias, né? Só daqui a 8 dias o América volta a atuar pela Série B do Campeonato Brasileiro. Então, ô Pedro Abílio, é uma situação dificílima. Agora é sentar, aguardar realmente a coisa acontecer, porque não tem mais o que fazer. O América deixou de fazer tudo que teria que fazer agora, deixou de fazer o ano inteiro, Abílio. Direção, comissão técnica, jogadores, e aí vão pagar por isso. Infelizmente, o América vai cair. Não tem jeito.
3: E essa pontuação, Vini, esse número que aumenta, né? Mais pontos para que o América possa deixar a zona de rebaixamento depois dessa rodada de Série B.
4: Ô Pedro, sendo bem realista, já era, né? O América caiu. O América precisa de vencer os 9 jogos e mesmo assim não é garantia, né? Chegar a 44 pontos não é garantia de permanência. Até acho que quem chegar a 44 vai se salvar. Mas o América não vai vencer 9 jogos. Para um time que tem 4 vitórias no campeonato todo, se você pegar o líder da competição, que é o Vila Nova, e fala, Vila, você tem que vencer 9 jogos seguidos. Cara, não vai vencer. A Série B é muito equilibrada, é muito competitiva, ninguém tem uma sequência dessas. Então a gente tem feito, né, com muita frequência os jogos do América. Não tem um time para fazer 9 vitórias consecutivas. Então o América montou um time de Série C para jogar a Série B. E é isso, e tá indo pro lugar que representa o que é o elenco do América hoje. Eu tava fazendo uma comparação, Pedro, com o Atlético, porque os dois disputaram o Campeonato Mineiro e os dois disputam a Série B.
2: E o Atlético caiu no Campeonato Mineiro.
4: Justamente, o Atlético caiu no Campeonato Mineiro, foi uma péssima campanha. O América chegou à semifinal, foi eliminado pro Atlético nos pênaltis. Mas sabe qual foi a diferença? O Campeonato Mineiro escancarou que o Atlético não estava no caminho certo. E aí eles fizeram uma reformulação, trocaram,
2: treinador,
4: mexeram no elenco, no treinador e montaram um time competitivo para a B. O América viu que no Campeonato Mineiro chegou longe, achou que o elenco estava certinho para a Série B, mas não estava. O elenco da América não era suficiente para a B. E aí foi

0: aquele desespero. A América inscreveu quase 50 jogadores na Série B, numa tentativa maluca de ir mudando o time ao longo da competição. Nada deu resultado, trocou de treinador algumas vezes e agora está colhendo o que plantou.
1: 8 horas e 3 minutos com o gol do Pedro. O Flamengo está ampliando contra o Red Bull Bragantino no Maracanã. Agora temos 25 minutos do segundo tempo, com o Flamengo vencendo pelo placar de 2-0. Já havia aberto o placar no início do jogo. Flamengo 2, Bragantino 0. Aí é Série A do Campeonato Brasileiro. Muito bem, sequência então para a Série B no Brasileirão. Série B que tem jogos amanhã, né? Tem duas partidas na Série B nesta segunda-feira. 7:30 da noite, Heriberto Hilse, tem Criciúma e Operário. E às 9:30, Cuiabá e Náutico vão se enfrentar. São destaques na segunda divisão do Brasil, 8 horas e 3 minutos. Algo mais, Azeredo?
2: Acho que é isso, Pedro. Eu lamento bastante, assim, né? A gente tempo aí nessa caminhada aí. A gente lamenta muito. Mas a gente, igual o Vinícius falou, né? A América fez tudo que podia fazer de errado. E aí?
1: Seguiu a cartilha.
2: Aquela coisa, minha vovozinha sempre falava, né, meu filho? Mas quem começa errado, termina errado, não tem jeito. Você tem que buscar sempre, tentar acertar, né? Nas coisas que está desempenhando, né? Nas suas funções, enfim. O América, enfim, começou errado a Série B, vai terminar errado, infelizmente, caindo para a Série C.
1: 8:04 aqui na Itatiaia. A gente vai para um rápido intervalo. Na volta, Emerson Pancieri trazendo mais da vitória do Cruzeiro contra o Vitória e a sequência do Campeonato Brasileiro nessa pausa aí para data FIFA, também com informações da seleção com o nosso Wellington Campos. 8:04, tem jornalismo chegando, informações com o meu xará Pedro Nascimento, direto de Brasília. Pedro.
3: O escritório da advogada Viviane Barsi, mulher do ministro Alexandre de Moraes, do STF, confirmou neste domingo que contratou serviços de táxi aéreo da Prime Aviation, empresa ligada ao ex-controlador do Banco Master, Daniel Vorcaro. A banca, no entanto, nega que o banqueiro tenha viajado com integrantes do escritório. Essa manifestação foi divulgada após um vídeo mostrar Moraes e Viviane desembarcando de um jatinho ligado a Vorcaro no aeroporto Santos Dumont, no Rio de Janeiro, em agosto do ano passado. A publicação foi feita pelo jornal O Globo. Na nota divulgada neste domingo, o escritório afirma que o ministro e a advogada utilizaram aeronaves da Private Aviation em algumas ocasiões, mas que em nenhum dos voos ocorreu a presença de Vorcaro ou de pessoas fora da banca advocatícia. A empresa também diz que não mantém contrato de serviços advocatícios com a Prime Aviation e que não comprou cotas da companhia. A explicação contrasta com uma declaração que foi divulgada pelo gabinete de Moraes em abril, segundo a qual o ministro disse que jamais havia viajado em avião de Daniel Vorcaro. Documentos e reportagens anteriores, no entanto, já haviam apontado o uso dessas aeronaves de empresas ligadas a Daniel Vorcaro. De Brasília, Pedro Nascimento.
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0: Grande Resenha de volta na Itatiaia, 8:08 aqui na Rádio de Minas. Estamos destacando esta Série A de Campeonato Brasileiro e quase gol do Bahia. Bahia quase virou o jogo, mas segue lá em Curitiba, placar de 1-1 com 39 minutos do primeiro tempo. Flamengo vencendo o Red Bull Bragantino por 2-0. Pedro ampliou o placar agora há pouco. Não gostou muito de ser substituído, não. Está indo embora e o Flamengo está vencendo o jogo. E no segundo tempo, na Série B, Londrina e Fortaleza teve gol do Lion. O Fortaleza abriu o placar com o Heron no primeiro tempo fazendo um gol contra. E o Igor Bahia, gol contra o Lion, na verdade, né? O Igor Bahia empatando para o Londrina. Placar neste momento é de 1-1. Vamos destacar o Cruzeiro, mais informações direto de Salvador. Cruzeiro triunfou fora de casa contra o Vitória e o Emerson Pansieri traz mais detalhes. Abraço, Pansi.
1: Boa noite para você, Pedro Abílio, para quem acompanha a grande resenha da Itatiaia. O Cruzeiro venceu aqui no Barradão em Salvador, respira no Campeonato Brasileiro na parte de cima da tabela. Resultado positivo, importante, de virada por 3-1 sobre o Vitória aqui no Barradão. O time chegou a Salvador, o Vitória pressionado, vinha de 4 derrotas consecutivas como visitante, as eliminações também na Libertadores, na Copa do Brasil, uma atuação muito ruim diante do Santos. O técnico Arthur Jorge mexeu na equipe, Fabrício Bruno começou no banco por opção do técnico português, João Marcelo formou a dupla de zaga com o Jonathan Jesus, que retornou de lesão após se recuperar de um problema na perna esquerda. Sem Romero, por conta de uma fadiga muscular na panturrilha, Zé Lucas ganhou a oportunidade, enquanto Wesley voltou ao ataque no lugar do Matheus Henrique. Primeiro tempo do Cruzeiro foi meio preocupante, Cruzeiro deu espaços, sofreu com o Vitória, saiu atrás com o gol do René, mas a resposta veio imediatamente. Depois do intervalo, com menos de um minuto, o Arroio empatou, o Arthur Jorge mexeu novamente na equipe, o Vidalba entrou na vaga do Rojas e marcou o gol da virada. O Vidalba, que comemorou bastante, né? Foi lá na torcida, ele tem essa raça, né? Essa fibra argentina, e o Matheus Pereira nos acréscimos fechou o placar. Vitória 1, Cruzeiro 3. O Arroio foi o grande personagem da partida, com um gol, 2 assistências, foi convocado também para a seleção equatoriana pelo técnico Marcelo Gallardo. E o técnico Arthur Jorge explicou uma mudança importante durante a partida. O Fabrício Bruno entrou no segundo tempo na vaga do Gerson. O Cruzeiro passou a trabalhar com 3 zagueiros, principalmente para combater a bola aérea e os cruzamentos do Vitória. Até o Piquetito falava disso, né? O Vitória mandou atacante para dentro de campo, e aí a resposta do Arthur Jorge foi imediata, formando a zaga com Fabrício Bruno, com Jonathan Jesus e também com a participação do João Marcelo. Depois do jogo, o técnico também admitiu que não tem sido fácil administrar emocionalmente o grupo depois das eliminações nas Copas, pediu apoio ao torcedor, valorizou o comportamento dos
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0: Ih, demorei pra chegar, mas cheguei. É Ronaldinho e Cato, hein?
1: Esquece!
0: É Ronaldinho e Cato, só curtindo o rolê aleatório.
1: Vambora! Vai! Vou te mostrar,

0: Muito obrigado.
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